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0: Boa noite, são 4 horas.
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0: Bom dia, são 5 horas.
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0: Bom dia, são 8 horas.
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Ora viva, bom dia, seja muito bem-vindo. Está no ar o Bom Dia Açores, o seu programa das manhãs aqui na sua Rádio Asas. Estamos por aqui de segunda a sexta, entre as 8 e as 11.

Manhã de segunda-feira, mais uma semana que agora começa. Depois de mais uma edição do Maia Folk, na Maia, viramos agora atenções para os anjos. É já esta quinta-feira que arranca mais uma edição do Santa Maria Blues. Assim o é por estes dias na Ilha de Santa Maria. Muitas festas e festivais a animarem. Estamos então consigo, vamos continuar. Daqui a pouco há agenda informativa, porque há muitas informações úteis para partilhar consigo nesta manhã. Às 8h30 vamos também conferir as manchetes e os destaques do dia. Às 9h há Cultura em Movimento e às 10h vamos atualizar a informação. É sempre um gosto estar consigo nestas manhãs. Eu sou a Lucélia e faço-lhe o convite para estar aí desse lado e vir comigo até às 11h.

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Uma vez mais, bom dia. Cá estamos nós então e vamos dar início à agenda informativa nesta segunda-feira, dia 13 de julho. São 8 horas, 7 minutos e alguns segundos. Vamos começar por olhar para o nascer e pôr do sol aqui na ilha. Hoje o sol nasceu às 6h31, terá o seu ocaso às 21h01. Olhemos para o calendário neste dia 13 de julho. É dia de Santo Henrique. Sabia que hoje também assinalamos o Dia Mundial do Rock? É neste dia que o rock se faz ouvir, em especial por todo o mundo. Graças ao festival Live Aid, organizado por Bob Geldof e Midgeur, a 13 de julho de 1985. O evento foi dividido por concertos em Londres, Filadélfia, Sydney, Moscovo e Japão. E foi transmitido para cerca de 1,5 bilhões de pessoas no mundo. O objetivo era erradicar fundos para travar a fome na Etiópia. Desde então, a 13 de julho, celebra-se o poder da música rock em unir as pessoas e de lhes trazer alegria aos ouvidos e aos corações. Neste dia realizam-se atividades e eventos por todo o mundo, como concertos livres, em vários casos, exposições, mercados de rua com esta temática, festas musicais com programas especiais. Assinalamos hoje o Dia Mundial do Rock. São datas hoje a serem assinaladas e celebradas no calendário. Vamos ao tempo. Previsões e informações do Instituto Português do Mar e da Atmosfera. Para hoje, segunda-feira, dia 13 de julho, e aqui para as ilhas de Santa Maria e São Miguel, prevê-se períodos de céu muito nublado com abertas. Chovento leste, bonançoso a moderado, 10 a 30 km/h, tornando-se fraco, 5 a 10 km/h para a noite. O mar de pequena vaga, tornando-se encrespado, ondas do quadrante leste de 2 metros, diminuindo para 1 metro. Convém também dizer que as temperaturas do ar vão hoje variar entre 18 de mínima, 24 graus de máxima, e que a água do mar mantém-se nos 22 graus. Há tempo também para olhar para a temperatura. A esta hora estão 20 graus em Santa Maria e a umidade está a rondar os 85%. Numa manhã nublada. Vamos olhar também para a informação da tabela das marés em Vila do Porto. A maré a esta hora ainda está vazia, vai estar completamente cheia às 13h25. Novamente maré vazia às 19h46. Olhemos para as transportadoras. Ainda não temos a confirmação exata das escalas esta semana, mas tudo indica que serão duas, na quarta e na sexta, como é habitual. Mas vamos aguardar mais alguns minutos por esta confirmação. Vamos sim olhar para o horário da SATA Air Açores para esta segunda-feira. O primeiro voo com chegada 7 da manhã, partida 7h25. O segundo voo tem chegada prevista 12h45, partida 13h10. Há depois um terceiro voo com chegada 17h30, a partir das 17h55. Um penúltimo com chegada 19h25, partida 19h55. E o último voo tem chegada prevista 20h30, com partida às 20h55. São estes então os voos programados e agendados para esta segunda-feira. Relembro que estes voos estão sempre condicionados pelas condições meteorológicas. E depois das transportadoras, vamos olhar para as farmácias de serviço em Santa Maria. Esta semana, a Abílio Botelho, até às 9 horas de sábado. Assim será em disponibilidade esta semana. Olhemos também para a ilha de São Miguel, onde hoje, de serviço permanente, está a Farmácia Garcia, no Largo 2 de Março. Em reforço, a Farmácia Garcia, no Parque Atlântico.
Na cidade da Ribeira Grande, esta semana, em disponibilidade está a Farmácia da Misericórdia, que fica na Rua de São Francisco, 81. E em Vila Franca do Campo, como sempre, em horário alargado, está a Farmácia Amaral. Fica na Rua Doutor Urbano Mendonça Dias. Esta farmácia abre às 9 e fecha às 21 horas. Já só falta conferir horário, já lá vamos. Vamos então fechar esta primeira parte do serviço de agenda com os habituais horários da biblioteca e do museu. Começamos pelo Museu de Santa Maria. Há dois polos do museu aqui na ilha, um em Santo Espírito e o outro em Vila do Porto. Estão abertos de terça a domingo, também aos feriados, entre as 10 e as 18. A última entrada do edifício é às 17h30. Relembramos que estão fechados à segunda-feira. Quanto ao horário da Biblioteca e Arquivo Municipal em Vila do Porto, relembrar que a Biblioteca abre de segunda a sexta e que está fechada aos fins de semana e aos feriados também. Às segundas-feiras tem um horário um pouco diferente. Abre às 10 da manhã. Nos restantes dias, de terça a sexta, abre sempre às 9 e fecham sempre às 18 horas.

0: E o município de Vila do Porto informa a todos os imigrantes que já cá estão de férias ou que ainda não chegaram, mas que vão cá estar por agosto, que vai promover o encontro Pôr do Sol do Imigrante. Este ano vai acontecer a 11 de agosto, será pelas 18 horas no Jardim Municipal. Relembrar que este é um momento de reencontro onde se pretende promover os costumes marienses junto da nossa comunidade imigrante. Este ano o encontro vai contar com um cocktail ao final da tarde. Haverá também degustação de produtos típicos de Santa Maria e a animação musical vai estar a cargo dos Fole e Cantiga. Pode então fazer a sua inscrição até ao final deste mês, até dia 31. Poderá fazê-lo através do 296-820-000 ou e-mail gabcom@cm-viladoporto.pt. Pôr do Sol do Imigrante, este ano a 11 de agosto, no Jardim Municipal, faça já a sua inscrição junto do município. E você sabia que pode solicitar a recolha de resíduos verdes de forma gratuita? O município disponibiliza o serviço gratuito de recolha de resíduos verdes porta a porta. Todos os municípios que têm resíduos verdes do seu jardim, falamos de restos de poda, relvas, folhas, ramos, entre outros, e não sabem que destino lhes dar, poderão entrar em contacto com o município através do número verde 800-205-203. Poderão também fazê-lo através do e-mail resíduos@cm-viladoporto.pt ou presencialmente no Balcão Único. A recolha será efetuada semanalmente, às quintas-feiras, mediante acondicionamento adequado dos resíduos verdes junto das suas moradias e o mais próximo da via pública. O município de Vila do Porto agradece a colaboração de todos. Juntos a separar para Santa Maria valorizar. E vamos também falar-lhe do Serão de Cantigas ao Desafio, que vai acontecer no próximo sábado em Santa Maria, no Café Pôr do Sol, em Santa Bárbara. Um serão com muitas cantigas, apresentação de um livro e há porco no espeto a partir do meio-dia. Portanto, a festa começa logo ali ao meio-dia. No Café Pôr do Sol, no próximo sábado, haverá porco no espeto. Às 18 horas haverá a apresentação do livro Pedaços da Minha Memória, de António Rezendes. A partir das 20 horas, as cantorias ao desafio, com António Rezende, José Eliseu, Fábio Orique e Bruno Oliveira. Ah, vai haver também malaçadas. Serão de cantigas ao desafio e apresentação de um livro no Café Pôr do Sol. 18 de julho, sábado, você está convidado. Até Santa Bárbara. Estamos a chegar ao fim deste serviço de agenda informativa. Ainda há tempo para lhe dar conta do que você pode ver exposições. Por exemplo, no Museu de Santo Espírito, pode ver a exposição A Água, o Barro e a Vida Quotidiana até o final deste mês. Relembrar também que até 13 de setembro você pode ver ali no Museu em Vila do Porto Reflections and Certainties, Reflexões e Certezas. A fotografia encontra a pintura. Esta é a apresentação conjunta de um casal de artistas no museu, onde estabelecem um diálogo aberto entre a pintura e a fotografia. É de Isabela Berre e Henning van Gierck. Pode ser vista até 13 de setembro no núcleo do museu em Vila do Porto. Quero também deixar-lhe aqui esta informação e o convite de que no dia 24 de julho o Museu de Santa Maria vai inaugurar e apresentar Impressions in Egg Tempera. Esta é uma exposição da artista hispano-americana Maria Catalán, que explora o meio e as técnicas da pintura com a têmpera de ovo. Muitas das suas obras são inspiradas nas suas recentes estadias no Norte, em Santa Maria. Esta exposição seguir-se-á no outono, uma série de workshops práticos que são destinados a dar a conhecer aos residentes aqui da ilha as técnicas básicas da pintura com tempera de ovo. Então já sabe, vai ser inaugurada no Museu em Vila do Porto a partir de 24 de julho. Vai ficar patente ao público até 24 de outubro. No outono vão acontecer uma série de workshops práticos. Sugestões, boas sugestões para ver e para fazer aqui na Ilha de Santa Maria. E desta forma nós damos por concluída a agenda informativa desta manhã, relembrando a todos que a agenda estará de regresso amanhã, neste horário.
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2: Manhã de segunda-feira, vamos então conhecer os destaques com a jornalista Ana Paula Braga. Bom dia, Ana Paula.
3: Bom dia, Lucélia. Bom dia aos ouvintes. Ficamos então com os títulos deste dia 13 de julho. Hoje limitados apenas ao Açoriano Oriental. Apenas 21 das 165 paróquias com bens inventariados, é a manchete de hoje do jornal, que nesta sua edição destaca também Natasha Condé. Conquista dois títulos nacionais e Botafogo interessado em Gabriel Batista. Quanto a alguns dos destaques do Asas do Atlântico, deputados do PS Açores reúnem-se entre 14 e 16 de julho em jornadas parlamentares na Ilha de Santa Maria. Vice-presidência do Governo reforça capacitação das entidades públicas e adoção da Linca. E JS de Açores lança Fórum Autonomia para Formação Política e Cívica da Juventude em Bruxelas. Hoje, no espaço 11-12, intitulado Santa Maria Notícia, conversamos com Luís Mesquita e com Luís Carreiro sobre o projeto Live Santa Maria, que coloca a ilha aos olhos do mundo. Amanhã recuperamos a entrevista de Rui Rodrigues, que nos abre o seu álbum de recordações. Quanto à previsão meteorológica para o dia de hoje e para as ilhas que estão a oriente no arquipélago dos Açores, períodos de céu muito nublado com luas abertas. Vento leste, pronunciado moderado, 10 a 30 km/h, tornando-se fraco 5 a 10 km/h. Mar de pequena vaga tornando-se encrespado, ondas norte de 1 metro, passando ao quadrante sul.
2: Conhecemos assim os destaques da região. Vamos também, a esta hora, olhar a nível nacional, conhecer as manchetes do Público. É por aí que começamos. O jornal O Público desta segunda-feira destaca que o gasóleo está há 42 dias mais caro do que o preço de referência do regulador. Os destaques do jornal vão também para os certificados. O novo produto de poupança do Estado arranca com forte adesão. Destaque também para o Médio Oriente. O Hormuz continua amarrado ao braço de ferro entre o Irão e os Estados Unidos da América. Em destaque, o Mundial 2026, o adeus à geração de ouro e ao estoicismo da Argentina. O Jornal de Notícias destaca que mais de 22 milhões passaram pelo novo bolhão em 4 anos. E um burlão fez uma centena de vítimas com obras que cobrou, mas que não terminou. Os destaques do jornal vão também para o trabalho. Jovens até aos 19 anos valem menos de 1% do emprego. E no automobilismo, Vila Real já não vive sem as corridas. O Correio da Manhã, desta manhã, destaca um exclusivo. Sobrevivente do massacre, é obrigado a trabalhar. Foi vítima de Pedro Dias, militar da GNR, foi baleado por triplo homicida, mas já está ao ativo. No Benfica, Marco Silva abre a caça ao bufo e exige reforços. O Mundial também em destaque no jornal. E as férias de luxo de Cristina Ferreira. A terminar, já só falta conferir as manchetes do DN, o Diário de Notícias, a destacar o mercado no futebol. Dragão atua cirúrgico, Leão olha aos extremos e as águias estão a retocar tudo. O DN destaca os afogamentos nas praias e piscinas que estão a aumentar. O Médio Oriente, reacendimento da guerra entre o Irão e os Estados Unidos da América leva a novo bloqueio. O preço do petróleo vai voltar a subir. A esta hora já só falta conferir os destaques do desporto. Vamos começar com o jornal A Bola. Destacar então que Sheldrup e Prestiani são ativos em alto no Benfica, em alta no Benfica, querem rechear os bolsos da Águia. No Sporting, lá vai Trincão, segue-se Pote e estão à procura de um novo número 10. No Porto, Paulo Bento não poupa a elogios a Wang Inbeon. Na Liga, Carlos Carvalhal começa hoje em Famalicão e Bruno Pinheiro aposta tranquilidade para Viseu. O recorde destaca também a saída de Trincão. Diz e avança o jornal que Pote é o senhor que se segue, são os milhões da Arábia. No Benfica, Bayern facilita Palhinha. E no Porto, João Aroso apresentou o Wank. A terminar, já só falta olhar para o jogo. É a notícia comum. Trincão voa para a Arábia. Leões ganham 45 milhões e perdem mais um titular que é indiscutível da equipa de Rui Borges. No Porto, 6 dias para Farioli tomar decisões. Os Dragões iniciam hoje o seu estágio em Inglaterra. No Benfica, o Bayern liberta Palhinha por 25 milhões. São estes os destaques da imprensa desta manhã de segunda-feira.
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0: Bom dia, são 9 horas.
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2: E esta é a hora certa para nós conhecermos os destaques culturais para os próximos dias aqui em Santa Maria. Relembrar que é já no dia 15 de julho que acontece o espetáculo dos Portuguese Kids no Atlântida.

0: assim numa organização da Associação Os Amigos da Maia. Relembrar também que no dia 16 de julho vai haver o 5º Blues Trail Run integrado no Festival Santa Maria Blues. O festival que arranca no dia 16 e que vai até ao dia 18 de julho. Todos os caminhos este próximo fim de semana vão dar aos anjos. Relembrar também que no dia 18 de julho, no sábado, haverá um serão de cantigas ao desafio no Café Pôr do Sol, em Santa Bárbara, a Porco no Espeto, a partir do meio-dia, a apresentação do livro Pedaços da Minha Memória, de António Rezendes, e a cantoria ao desafio, a partir das 20 horas. E todos os fins de semana de julho, há Mercadinho da Praia Formosa, ali na sede da Maré de Agosto. Às terças, quartas e quintas-feiras há oficinas de verão no Sol Atelier. Aos fins de semana há sessões de cinema no Atlântida Cine. E durante a semana há atividades para os mais pequenos na biblioteca. Mais informações através do código QR ou em exploresantamaria.pt/agenda.
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Este é o reggae das ilhas, a começar por Santa Maria. Abraços ao nosso amigo Jorge Benevides, está a ouvir-nos na ilha vizinha. Meu amigo, um abraço, espero que tenha corrido tudo bem este fim de semana em Ponta Delgada, onde aconteceram as grandes festas do Espírito Santo em Ponta Delgada, no qual ele também ajudou e colaborou. Um abraço então, uma feliz segunda-feira e boa semana para todos os ouvintes, a equipa aqui da rádio, agradecemos, e para a família, amigos e colegas de trabalho.

Entretanto, nós vamos a sugestões. Eu tenho aqui uma informação que lhe quero dar. Esta informação é importantíssima, tem a ver com a moagem. O Marinho e a Joana querem dar aqui esta informação aos seus clientes de que a moagem vai trocar de gerência agora. Portanto, o Marinho e a Joana querem deixar o agradecimento a todos aqueles que ao longo dos últimos anos fizeram parte da moagem e esperam sinceramente que continue, porque a moagem vai mesmo continuar, mas sob outra gerência. Agora é a Bárbara. Um beijinho também para a Bárbara. Hoje a informação para os clientes da moagem é que não vai haver prato do dia, eles estão fechados para a mudança de gerência, mas a partir da manhã vão estar novamente reabertos com o prato do dia diário, com os petiscos e com toda a animação típica da moagem. Há também uma informação da nova gerência que diz que amanhã não vão ter ainda o multibanco, porque vai estar temporariamente indisponível, como estão a fazer as mudanças, e toda a gente consegue perceber isso. Mas amanhã já vão reabrir com nova gerência e vão ter prato do dia. Obrigado ao Marinho e à Joana por estes últimos anos. E esperemos continuar a fazer boas parcerias agora com a nova gerência, com a Bárbara. Estas são as mais recentes informações ali da moagem em Almagreira, que hoje estão fechados para mudança de gerência, para prepararem e deixarem tudo prontinho para reabrirem amanhã com nova gerência. Daqui a pouco vamos a mais sugestões. A pensar no almoço, está prometido.

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6: E em toda a ilha de Santa Maria, abraços também ali para a ilha de São Miguel e para todos aqueles que nos acompanham através da internet. Estamos em todo o lado. Está com o Asas do Atlântico. São 9 horas 13 minutos. Eu prometo que já daqui a pouco nós vamos continuar. E vamos ao telefone, porque já estamos preparados para falar consigo. Entretanto, relembrar que ontem, domingo, a Catarina, a filha da Dona Maria do Céu, ali de Vila Franca, fez anos. Por isso, hoje queremos mandar um beijinho à Catarina. Espero que o teu dia tenha sido muito feliz, Catarina. Entretanto, a Dona Ana Ferreira está connosco a partir das Furnas. Como sempre, a saudar-nos nestas manhãs. Ela quer desejar um bom dia à família e aos amigos e amigas. Um beijinho à família que está por São Miguel e à família que vive lá fora, no estrangeiro. Beijinhos também a todas as amigas. Eu não vou dizer o nome porque são muitas, então hoje mandamos para todas. Elas sabem quem são, em Santa Maria e em São Miguel. E vai um beijinho grande da Dona Ana para a Catarina, filha da Dona Maria do Céu, que ontem esteve em festa de anos. Esta é a escolha musical da Dona Ana. Chama-se Por Isso Eu Vivo Sonhando, de Jorge Ferreira.

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Vamos olhar também para outras informações e sugestões. 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
2: Estamos consigo e olha, vamos até São Miguel, vamos até à Ribeira das Tainhas. Bom dia, Sr. Eduardo.
3: Bom dia, Sra. Lissara. Está tudo bem? Fim de semana,
2: tudo bem. Foi bom, muito bom, com o festival e tudo. E aí o seu, também foi bom?
3: Ah, fui para Ponta da Arrada no sábado.
2: Foi às festas, não foi? Do Espírito Santo. Muito
3: bem. Se é para fazerem mal, não venham às festas.
2: Para fazerem mal?
3: Se é para fazerem mal, não venham às festas.
2: Sim, mas ninguém vai fazer mal. Vamos
3: é para... sábado.
2: Vamos é se divertir, que é o que a gente quer. As coisas sempre acontecem, infelizmente, é mesmo assim.
3: Então, os animais não têm culpa disso.
2: Exatamente, mas quando se tem animais na via pública com pessoas, há coisas que podem acontecer, portanto...
3: Só para fazer mal, fiquem em casa.
2: Vamos mandar abraços, Sr. Eduardo.
3: Bom, em primeiro lugar, quero dar os parabéns à filha da Sra. Maritza, a Catarina.
2: É verdade.
3: Que fez anos ontem.
2: Fiz.
3: Que fosse um dia que veio tudo bem.
2: Uhum.
3: Parabéns a ela, mais uma vez. Um bom dia para si, para toda a sua família, Paulo Magalhães, Paulo Renato, para o Sr. João Botelho, para um bom dia para a minha filha, para a Sra. Eduarda Mendes Arrives, para a Sra. Maria de Sá, de Vila Franca, os parabéns são para ela, um dia de alegria para ela também.
2: Uhum.
3: Para o Sr. Manuel Arruda e Carlos Alberto Bolarém. Continuação de um bom dia e até amanhã, se Deus quiser.
2: Olha, eu estive aqui à procura da minha sogra, Manuela. Eu não consigo encontrar. Eu vejo aqui a minha sogra do Quim Barreiros, vejo a minha sogra do Carlos Pires, vejo a sogra da minha mulher, quero bem à minha sogra. A minha sogra, Manuela...
3: Quero bem à minha sogra, quer dizer.
2: Ok, está bem. É dos Bandaluza. Ok, então vai já a seguir. Olha, um abraço para si. Muito obrigada. Adeus, obrigada. Um abraço ali para o senhor Eduardo Pacheco. Às vezes, quando acontecem aquelas coisas menos boas, nós estivermos sempre a falar delas. Portanto, há coisas que se calhar passamos em frente. Olha, vamos à Banda Luz, Eu Quero Bem à Minha Sogra. Esta é a canção pedida ali pelo senhor Eduardo Pacheco.
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2: Coitadinhas das sogras.

Lusa e as sogras. São quase 9:30 da manhã, entretanto, daqui a pouco tem um beijinho da Dona Maria do Céu do Agrião. Primeiro temos aqui beijinhos da Diolinda Peixoto, como sempre está connosco. Vai um beijinho ao David, ao filho Bruno Vicente, vai também para a madrinha, a Helena Peixoto e a Maria Cabral, para o padrinho Mário Peixoto e para toda a família e amigas. Diolinda, uma boa semana, um beijinho grande e obrigado por estar connosco. Ela pediu-nos o beijinho da Rebeca. Não são, não é um, não são dois, são três.

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Continuamos deste lado e agora vamos aos beijinhos ali da Dona Maria do Céu do Agrião, como nós a conhecemos. Ela hoje quer mandar um beijinho a toda a sua família, a todas as suas amigas. A Dona Maria do Céu quer também mandar um abraço e um beijinho especial para a Catarina, a filha da Dona Maria do Céu, ali em Vila Franca, que fez anos ontem. Ora, ela deseja a todos um beijinho com muita saúde, a todas as amizades, e quer ouvir a Bonnie Tyler, que nos deixou na semana passada. Ela diz que há uma canção que não sabe o nome, que é muito bonita. Há várias. Esta é muito conhecida e eu gosto muito. Espero que seja esta. Um beijinho grande.

0: Oh, Clementina, venha à janela. Oh, Dona Fátima Clemente, venha à janela. Bom dia, ela está aqui connosco. Bom dia,
1: Olha,
0: Dona Fátima.
1: Olha, bom dia, Lucélia. Bom dia a todo auditor do Asas do Atlântico.
0: Está tudo bem?
1: Beijo em princípio a toda a tua família.
0: Obrigada.
1: Vai para a pastora Fátima Pacheco, vai para a pastora Maria de Seis, de Vila Franca. Vá para os mordunos divinos e Espírito Santo da Mãe de Deus, um beijinho para eles. Tudo de bom que desejo. Vai também para o Escalar. Vá para aquelas duas coisas maravilhosas de Felipe Barbosa, para a sua esposa e ele. Vá para o meu filho, para o Canadá, para os meus netos, restantes de famílias, meus sobrinhos talanas, para todos eles. Vá para o Vando Vicente, que é o meu sobrinho que trabalha na Lagoinha. Não é filho, nem nada, que me perguntasse todos os dias até que no hospital ele falou comigo. Um beijinho muito grande para ele. Infelizmente o pai já morreu. Meu sobrinho Rui. Olha, um beijinho muito grande para ele. Vai também para o cacá, ele não fica só sem dito, que um dia de chocolate, ele disse que fazia com cacá.
0: Não ficou. Não ficou.
1: Um beijinho para ele, vai para a Sama, para a mãe, para o Nice e toda a família. E também vai um grande abraço para a Sara Roias e para tudo ao povo da Ponta Garça. Um beijinho para eles todos, para as minhas amigas da Aguadal, que agora é fácil a caminho.
0: Dona Fátima Clemente, sempre bem disposta, sempre uma força da natureza. Ela quer ouvir uma canção, o problema do Ricardo, eu julgo ser do Ás da Concertina, vamos ouvir daqui a pouco, mas primeiro eu quero mandar um beijinho ali da minha comadre Helena Oliveira, ela está connosco. Ela quer saudar toda a família, o marido, os filhos, o genro, as noras, um beijinho aos netos e a todos, família, amigas, vizinhas, a prima Regina, para todos. Entretanto, queremos mandar um beijinho também para um casal que na passada sexta-feira fez 50 anos de casamento aqui em Santa Maria. É a Dona Maria José e o Senhor José António. São os pais da Debbie, a nora da Dona Helena Oliveira. Portanto, vai um beijinho da filha Debbie, do genro, o André Oliveira, e do neto, Francisco. Vai também um beijinho da filha Sónia e dos netos e do companheiro da Sónia. Que eles tenham muitos e muitos mais anos de vida em comum. Eles fizeram na sexta-feira, nós não conseguimos enviar o abraço de um feliz aniversário de 50 anos, são bodas de ouro, enviamos hoje, até porque a festa deles ainda não aconteceu, vai acontecer daqui a uns dias. Com muitos beijinhos à Dona Maria José e ao Senhor José António, que fizeram anos no passado, anos de casamento, no passado dia 10 de julho, na passada sexta-feira. Foram 50, hein? Qual será o segredo destes 50 anos de casamento? A Dona Helena Oliveira e o seu marido também lhe mandam um abraço. E da minha parte também, é claro.

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3: 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É sim, senhor, esta é a rádio que te dá asas, é a rádio que o acompanha. Estamos a 15 minutos para as 10 da manhã. 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

0: Este é o problema do Ricardo. Será que é mesmo um problema? Estamos consigo. Foi o pedido da dona Fátima Clemente. Mas daqui a pouco temos beijinhos da Catarina, que fez anos ontem e que quer agradecer a todos os beijinhos de parabéns. Diz que o dia de ontem foi muito, muito bom. É sempre bom quando é passado com a família e com os amigos. Daqui a pouco já vamos ouvir o pedido da Catarina. Mas primeiro eu quero mandar um beijinho ali para a Ilídia Farpalha e para as restantes colegas que estão a trabalhar na Baía dos Anjos. Um beijinho grande a todas. Uma boa semana de trabalho. Daqui a pouco vamos ouvir uma canção para vocês, mas primeiro vamos à publicidade.
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0: Vamos então escolher aqui uma canção para dedicarmos à Ilídia Farpalha e às colegas que estão a trabalhar na Baía dos Anjos. Água mole em pedra dura. É a versão da Carla Blondi. Beijinhos para vocês, um bom trabalho.

0: Água mole em pedra dura, tanto bate até que fura. Este é um ditado popular já muito antigo. É dizer que às vezes é preciso batalhar para que as coisas entrem e acabem por acontecer. Olha, vamos ter com a Dona Maria do Céu. Vamos ali para Vila Franca. Bom dia, Dona Maria do Céu.
1: Bom dia, menina. Seja até mesmo. Seja.
0: Mas não é. A gente diz, olha... Às vezes é preciso estar...
1: Olha, que para si e para toda a sua família.
0: Muito obrigada, igualmente.
1: Ai, as melhores para o seu pai, tudo bom. Como quando eu digo família, há mesmo irmãos, todos mesmo.
0: Eu sei,
1: obrigada. Uma boa para a família Tonton Valente, para toda a equipa de serviço. Para o seu pai, a sua mãe, o seu irmão, para toda a sua família. Para a minha família toda, filhos e netinhos. Quero agradecer às pessoas que telefonaram para mim, a senhora Ana das Fiunas, a senhora Machado Agrião e todas aquelas que falaram que deram os parabéns à minha filha, com tudo bom. Agradecer também às minhas filhas que elas foram tão carinhosas, hoje bem lá fizemos coisas, gostei muito. Um dia diferente, já fomos para o Pesão, como é disse a menina de sala, estava muita gente. Tem uma senhora também que faz anos ontem também lá. Muita gente já que se ajunta para fazer velhotes e tudo. Eu lhe gostei, um dia diferente. Não foi pela comida, como eu já disse, graças a Deus.
0: Foi pelo convívio e pela...
1: Pelo convívio e a família unida, tudo ali.
0: Faz bem.
1: E o cara continua até, no seu desejo, muita saúde a ela e todas as pessoas fazerem anos e a gente todos. Que nós temos abençoa a todos. E também quero mandar beijinhos para as amigas todas, para os meus filhos todos, as mulheres para os meus irmãos, para as minhas sobrinhas. E também o São Antônio Escalera, também para ele e para a família toda. Passou a foto na paixão, que eu vi agora a foto na paixão. Foto para Clemente e também para a minha irmã, que me faz mal. Passou a foto na Clemente e para todas as minhas amigas, para todos estamos a ver. A música menina já sabe.
0: Sei, sim, senhor.
1: Lá na foto, se para bem.
0: Mas não, assim, de maneira nenhuma.
1: E agradecer às pessoas.
0: Gostei de falar consigo. Até amanhã, se Deus quiser. Um beijinho. Daqui a pouco vamos ouvir o Silêncio das Ondas para a Dona Maria do Céu oferecer à sua Ana Catarina, que fez anos ontem. Mas para já temos uma canção pedida pela Catarina, que quer também deixar agradecimentos. Ainda ao ouvirmos esta água mole em pedra dura, tanto bate até que fura.

0: 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Quero, antes de mais, relembrar que a moagem informa aos seus clientes que hoje não vai haver prato do dia ou estão fechados para a mudança de gerência. É verdade. O Marinho e a Joana despedem-se assim da gerência da moagem, mas querem agradecer os anos tão bons, os últimos anos, à frente da moagem e agradecer a todos aqueles que foram clientes da moagem. Amigos, a partir de amanhã vamos ter a reabertura com nova gerência. Desta vez é a Bárbara que vai continuar com os pratos do dia e com toda aquela animação e amizade que a moagem tem. Portanto, a partir de amanhã já a moagem reaberta com nova gerência. Entretanto, também querem relembrar que ainda amanhã não vão ter o multibanco disponível porque está temporariamente indisponível. Como estão a fazer as mudanças, pedem compreensão. Portanto, é só levar um dinheirinho. Bate, até que fura. A Catarina pediu-nos esta próxima canção. Quero agradecer a todos. Diz que o seu dia de anos foi muito bom, passado com a família e com os amigos.
1: Bom dia, são 10 horas.
0: Vamos às notícias.
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3: Sejam bem-vindos a este espaço informativo. Vamos conhecer alguns dos destaques noticiosos. Deputados do PS Açores reúnem-se entre 14 e 16 de julho em Santa Maria, em jornadas parlamentares. Vice-presidência do Governo reforça a capacitação das entidades públicas e a adoção da Linca. JS de Açores lança Fórum Autonomia para Formação Política e Cívica de Juventude em Bruxelas. O Grupo Parlamentar do PS Açores realiza, entre 14 e 16 de julho, jornadas parlamentares na Ilha de Santa Maria. Serão realizadas reuniões com diversas entidades marienses, visita a instituições, associações e projetos empresariais e será também promovido um debate público sobre os desafios e as oportunidades do turismo na ilha. Berto Messias, líder da bancada socialista no Parlamento dos Açores, refere que estas jornadas parlamentares permitem um trabalho de proximidade com a realidade insular.
4: Entendemos que é fundamental continuar e até intensificar esta ação política de proximidade, porque, como já referi, entendemos que a política não pode estar circunscrita às quatro paredes de um gabinete e temos que estar em todas as ilhas, a falar com as instituições, a falar com as forças vivas desses locais, percebendo as suas preocupações, os seus problemas e trabalhando para arranjar soluções para esses problemas. Vamos também fazer um debate público temático sobre turismo, onde teremos vários agentes do setor turístico de Santa Maria que vão discutir connosco a situação atual do setor naquela ilha e que ações devem ser desenvolvidas para o futuro.
3: A iniciativa O Turismo em Santa Maria, entre o potencial e realidade, está agendada para as 18 horas do dia 15 de julho na Biblioteca Municipal de Vila do Porto. Joana Pompe Tavares, deputada do PS eleita por Santa Maria à Assembleia Legislativa, é a moderadora desta iniciativa, que conta com a participação de Aida Amaral, diretora do Hotel Santa Maria, Marco Pacheco, empresário de animação turística, e Jorge Botelho, da Associação de Operadores Marítimos dos Açores.
4: Santa Maria pode ter mais valias e mais valias, digamos assim, nesta área, porque de facto nota-se na Ilha de Santa Maria e até em várias ilhas um abrandamento neste setor.
3: Deputados do Partido Socialista em Santa Maria, entre 14 e 16 de julho, em jornadas parlamentares. A vice-presidência do governo açoriano está a promover um conjunto de sessões de capacitação junto das entidades da administração pública regional com o objetivo de apoiar a digitalização e desmaterialização dos serviços públicos, reforçando a adoção da arquitetura Linca e potenciando a utilização do portal de serviços dos Açores como canal único de acesso aos serviços digitais da região. Estas iniciativas, segundo o executivo açoriano, enquadram-se na estratégia de modernização administrativa do governo e visam promover e apoiar as entidades na simplificação dos seus processos, promovendo uma administração pública mais eficiente, integrada e centrada nas necessidades dos cidadãos e das empresas. Esta ação insere-se igualmente nas atribuições da Direção Regional das Comunicações e da Transição Digital, que, para além das comunicações, infraestruturas digitais e da cibersegurança, tem por missão coordenar e acompanhar a implementação da estratégia.

Regional de Transição Digital, promovendo a modernização administrativa, a simplificação de processos e a adoção de soluções digitais que reforcem a eficácia dos serviços públicos e a sua proximidade aos cidadãos e às empresas. Nestas sessões de capacitação, as entidades são instadas a adotar os principais componentes da arquitetura Linca, transformando os seus processos administrativos e a forma como disponibilizam os seus serviços públicos digitais, alavancados pela componente de interoperacionalidade. O Portal de Serviços dos Açores assume, segundo o Executivo, um papel central nesta estratégia, constituindo-se como porta digital única de entrada para os serviços públicos de administração pública regional, ponto único de acesso aos serviços, independentemente da entidade responsável pela sua prestação, simplificando a procura de informação, a submissão de pedidos e o acompanhamento dos processos. Complementarmente, o Azor.id garante uma autenticação segura integrada aos serviços digitais da região, permitindo uma experiência mais simples e consistente para os utilizadores. Já o RegiDoc disponibiliza mecanismos de certificação e gestão de documentos oficiais, contribuindo para a rastreabilidade, segurança e confiança dos procedimentos administrativos eletrónicos. Luís Raposo, presidente da JS de Açores, apresentou o Fórum Autonomia, que terá lugar esta semana em Bruxelas, como um espaço de formação política e cívica destinado à juventude da região. O social-democrata falava em conferência de imprensa de lançamento deste projeto pioneiro, promovido pelo eurodeputado Paulo do Nascimento Cabral e pela JS de Açores, com a ambição de se afirmar como uma referência na formação política e cívica da juventude açoriana. Luís Raposo pretende que esta iniciativa tenha uma periodicidade bianual, realizando-se de 2 em 2 anos, para que cada geração de jovens açorianos tenha a oportunidade de conhecer de perto as instituições europeias, compreender o funcionamento do projeto europeu e refletir sobre o futuro da autonomia. Na sua perspectiva, a autonomia só se fortalece quando é compreendida, discutida e defendida pelas novas gerações, razão pela qual um grupo de jovens açorianos vai deslocar-se a Bruxelas para debater o papel dos Açores na União Europeia, os desafios das regiões ultraperiféricas e as oportunidades que a Europa pode criar para quem vive nas ilhas. O líder da JS de Açores sublinhou ainda que a realização do Fórum Autonomia resulta de um percurso consistente da JS de Açores na aproximação dos jovens açorianos às instituições europeias e da experiência acumulada com a realização da Universidade de Verão. Sob a minha liderança, assumimos este compromisso como uma prioridade política, passando das palavras aos resultados, vincou o dirigente social-democrata, acrescentando, foi neste contexto, que a JS de Açores conseguiu ver 3 propostas aprovadas para o relatório sobre a Estratégia Europeia para as Regiões Ultraperiféricas, demonstrando que as ideias de jovens açorianos podem chegar às instituições europeias e contribuir para a construção das políticas da União Europeia. Segundo Luís Raposo, a capacidade da iniciativa da JS de Açores estende-se também à participação na Semana Europeia da Juventude, à promoção do programa Erasmus para jovens empresários e à defesa do reforço do prémio à primeira instalação de jovens agricultores. Para o dirigente social-democrata, o Fórum Autonomia representa mais um passo numa estratégia coerente da JS de Açores, assente na criação de oportunidades, no cumprimento de compromissos e na garantia de que cada vez mais jovens açorianos têm uma voz ativa na Europa. Por fim, Luís Raposo reafirmou que este é o legado que estamos a construir e o compromisso que continuamos a honrar. Já o eurodeputado do PSD, Paulo do Nascimento Cabral, congratulou a JS de Açores pela iniciativa, que levará cerca de 50 jovens açorianos das 9 ilhas do arquipélago a Bruxelas, no encontro cujo programa é muito rico e denso pelo seu conteúdo e pelos oradores convidados. De acordo com o parlamentar social-democrata, entre os temas, destacam-se a organização da própria Comissão Europeia, o funcionamento das instituições europeias, com visitas de estudo programadas no Parlamento Europeu e às instalações da NATO, Organização do Tratado do Atlântico, pescas, oceanos, inteligência artificial, agricultura, defesa e segurança, carreiras internacionais e oportunidades de estágio compõem igualmente o programa deste evento, que contará com a participação do Comissário para as Pescas e Oceanos, com o Vice-Presidente do Parlamento Europeu, com o Chefe de Gabinete da Comissária para a União da Poupança e dos Investimentos, entre outros. O Azarex 26, que decorreu entre 6 e 10 de julho na Ilha de São Miguel, contou com a participação de 234 elementos, dos quais 141 militares e 93 civis. Durante a semana, o exercício foi dedicado ao reforço da coordenação, da interoperacionalidade e da preparação operacional das entidades responsáveis pela resposta a emergências marítimas e a aeronáuticas. O exercício reuniu diversas entidades nacionais, destacando-se a Marinha Portuguesa, a Força Aérea Portuguesa, a Autoridade Marítima Nacional, o Comando Operacional dos Açores, o Serviço Regional de Proteção Civil e Bombeiros dos Açores, a Direção Regional de Saúde, o Hospital do Divino Espírito Santo, os Portos dos Açores, a ANA,

0: a nave Portugal. A nível internacional, participaram representantes do Canadá, de Espanha, do Reino Unido e da Mauritânia, bem como elementos da Frontex, da Agência Europeia da Segurança Marítima e de diversos centros de coordenação de busca e salvamento de regiões vizinhas. A nota de imprensa é referido que foram empenhados diversos meios nacionais, incluindo NRP Figueira da Foz, embarcações da Autoridade Marítima Nacional e outras embarcações da estrutura de apoio e salvamento. Participaram também um helicóptero EH-101 Merlin, da Força Aérea Portuguesa, e equipas com capacidades de veículos aéreos não tripulados do Comando Operacional dos Açores. Entre os meios internacionais destacam-se a aeronave CC-295, Kingfisher, da Royal Canadian Air Force, e um helicóptero Super Puma, do Exército de Espanha. O Azarex 26 permitiu alcançar resultados significativos no domínio da busca e salvamento, destacando-se o reforço da cooperação entre organizações nacionais e internacionais, o aumento da interoperacionabilidade entre centros de coordenadores e meios aéreos e navais, bem como a partilha de conhecimentos e boas práticas entre os centros de coordenação de busca e salvamento de diversos países. O exercício contribui igualmente para a certificação de tripulações de aeronaves nacionais e internacionais e possibilitou pela primeira vez o teste e a validação da Via Verde Regional para acidentes de mergulho. Foi ainda consolidada a coordenação entre entidades nacionais e organismos regionais dos Açores nas áreas da proteção civil, da saúde e da emergência médica, promovendo simultaneamente uma maior cultura de segurança marítima junto da comunidade. As últimas informações neste espaço noticioso dizem respeito à previsão meteorológica para o dia de hoje e para as ilhas de Santa Maria e São Miguel. Períodos de céu muito nublado com boas abertas, vento leste, monçoso moderado, 10 a 30 km/h, tornando-se fraco, 5 a 10 km/h. Mar de pequena vaga, tornando-se encrespado, ondas norte de 1 metro, passando ao quadrante sul. Está assim concluído este espaço noticioso. Desejo-lhe um ótimo dia.
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2: Ora viva, bom dia uma vez mais. Estamos então de regresso e vamos sim para a última hora do Bom Dia Açores, nesta manhã de segunda-feira. Vamos apenas a algumas informações, relembrar que as notícias estarão de regresso em antena ao sinal horário das 14 e mais tarde das 16. São 10 horas, 11 minutos, 21 graus é a temperatura a esta hora, numa manhã nublada e com a umidade a rondar os 84%.
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2: E prometido é devido, vamos à escolha da Catarina Medeiros, que fez anos ontem. A agradecer a todos um beijinho grande pelos votos de parabéns.

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0: Este é o tempo de seguir. Vamos continuar, vamos sim senhor. Vamos agora ter com a Mimi. Ela encontra-se ali na sua casa em Ponta Garça. Bom dia, Mimi.
1: Bom, senhor, está não salvar. Como é que vão, minha gente?
0: Como é que vai tudo, Mimi? Conte-me tudo. Foi bom fim de semana.
1: Graças a Deus, o tempo está bom. E temos saúde à conta de dizer.
0: Olha que bom. É o que precisamos, não é?
1: Não é diferente.
0: Temos saúde, o resto faz-se.
1: Já muito bom ter saúde e levantar da cama todos os dias.
0: É isso. Então,
1: sem
0: a Mimi.
1: Doenças, sem nada.
0: A Mimi quer mandar beijinhos a esta gente toda?
1: A minha história, vai especialmente, que a Ana Catarina teve 20 anos.
0: Uhum.
1: Muitos beijinhos para ela, que eu gosto muito daquela rapariga. E beijinhos para o marido também com a bela pessoa, o Cláudio.
0: Muito
1: e
0: bem.
1: E para as minhas lindas princesas. Alexandre, cuidado com aquelas lindas, aqui na casa, ainda apreiadas. Apreiadas. É que umas coisas lindas. Está bem criadas.
0: Um beijinho para as duas.
1: Já apreiada, querida, muito sozinha, tudo bom, na sua vida, que é ter um casal muito abençoado, por Deus. Que eu gosto muito deles, querida. E então, é muito para a sua procura música, já está de férias, já estou sendo ali com o seu filho. Já está a sua linda sensação de Ivadão. Já está as três Marias de Sé. Vá para os dois Jones, para os dois Vinotes, que é o João José Vinotes e o Cos Vinotes, que é o vermelho e branco no costume. Vá o DJ Mário Maraçada, vá para o Tony Cabral, para o Carlos Alcedinha Mendonça. Faça na comenda, faça até cheio. Além de esquecer de meia, faça na comenda, a menina fica para trás.
0: É tanta coisa, coitada. Ah, não! Não esqueceu, não esqueceu. Não esqueceu que ela...
1: Ah, disse para o Cacá, não disse para mim, tem sangue.
0: Ah, pronto, mas ela quando diz para o Cacá é para a família, pronto.
1: Vai para o Reinaldo Roias com melhores, vai para o senhor Albin Silva, vai para a Esmeralda, Eliana, e vai andar com muitas melhores. Vai também para o senhor Alves, para a sua mãe, para a senhora Garrido, a senhora Adelina. Vá para o Rui, para a Débora, para a Iris, para nem ficar ninguém para trás. Vai também para a Silvia Garcia, beijinhos para a sua mãe, Conceição Vizinho. Esta não é a vizinha da senhora de Santos, de Sânia. Ela linda, sempre estou nível ansiosa muito com ela. E isso aí é disso que a gente já sabe.
0: Sei sim, senhora.
1: Muitos beijinhos para a princesa, já tem a da música. E vá para o Paulo Magalhães, para o Paulo Renato, para os três muitos conselhos. Eu não sei se eu já programa. Vão fazer programa, eu já não sei.
0: Não sei também. Deduzo que sim. Vamos lá ver.
1: Saber tudo, não.
0: Não sei se vem, se não vem, mas em princípio sim. Beijinhos, então.
1: Beijinhos para toda a gente. Não se esqueci da gente. Goodbye, my love, goodbye. Adeus, meu amor, adeus. Beijinhos nessas bochechas. Valeu, beleza.
0: Beijinho. Adeus. Vamos então tentar encontrar a música que a Mimi nos pediu já daqui a pouco. Vamos continuar com sugestões. 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
3: Continuamos deste lado e eu prometo que já daqui a pouco nós vamos ouvir a escolha musical da nossa amiga Mimi. Entretanto, quero mandar um beijinho ali para a freguesia de Santa Bárbara. A dona Lourdes Braga quer mandar um beijinho para todos. Boa semana, ela e o senhor António. E um beijinho especial para a sua mãe, que está no recolhimento, e para todos os amigos também. Um beijinho aos dois, dona Lourdes, senhor António Braga. E um beijinho à dona Emília ali no recolhimento e para todos os que lá estão a ouvir a rádio.

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5: Atenção, oferta de emprego. 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
5: Entretanto, eu estive aqui à conversa com a Anabela Mendonça Pacheco, a filha da Dona Maria de Fátima. A Anabela escolhe não ir para o ar. É uma escolha, mas está sempre connosco. A Anabela quer mandar um beijinho a toda a família, um beijinho especial à mãe, também à tia Maria do Céu, um beijinho às irmãs, às primas e um beijinho de melhoras ali para a prima Délia. Para a prima não, para a irmã Délia. Valha-me Deus que eu já estou a confundir as irmãs com as primas. Vocês são um monte delas. Não, mas a Délia é mesmo irmã da Anabela. Um beijinho para a irmã, com melhoras. Um beijinho também ao tio Carlinhos, com tudo de bom e com melhoras para ele, que também se encontra doente. Vai um beijinho para a amiga Margarete. Vai um beijinho especial para a prima Catarina, que fez anos ontem, e a Anabela quer lhe mandar um beijinho grande. Vai para todos. Ela pediu a canção da família. Tudo de bom, Anabela, para ti e para o teu marido.

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0: Tu ganhas sempre, Sara Correia. Ganhamos sim, ganhamos sempre com os nossos ouvintes que participam nesta edição. Vamos ter com a Dona Eusébia, vamos até aos Arrifos. Bom dia.
1: Bom dia, cara linda.
0: Então, Dona Eusébia, como é que está tudo por aí? Como é que foi o fim de semana?
1: Tá, o fim de semana foi em casa.
0: Uhum.
1: E o tempo está bom.
0: E agora também...
1: Andando.
0: Agora já estão umas abertas. De manhã estava muito nublado. Agora já está com umas abertazinhas.
1: Tá, para aqui está bom.
0: Olha, que bom, que bom. E então, Dona Eusébia, hoje quer mandar os seus beijinhos?
1: Quer sim.
0: Para
1: quê? Primeiro lá para ti, para o teu marido, para o teu querido filho e para o teu querido pai, com muitas melhoras para ele.
0: Obrigado.
1: E para o resto da tua família. E também lá para a minha família, tudo em geral, para os meus amigos e amigas de extensão. E vá para o Horácio, para o Lelé, para o Rui Bersata, para o Edo de Café, para o Luís Tomé.
0: Uhum.
1: O Horácio está para as Furnas.
0: O que é que ele foi fazer para as Furnas?
1: Para trabalhar.
0: Ah, pronto.
1: Ele está perto da casa da Dona Iona.
0: Olha, pode ser que passe por lá e faça-lhe uma visita.
1: Ele está a visitar-lhe ela.
0: Pronto. E a Dona Ana gosta sempre de receber visitas, que ela gosta.
1: E a música que gostava de dizer, o avião da sua idade.
0: Pronto, vamos ouvir daqui a pouco o avião da saudade, Dudu Aires.
1: As festas aí foram boas, diz esta.
0: Este fim de semana foram muito boas as festas,
1: boas.
0: Muito boas. E
1: boas.
0: Ainda não acabaram, que agora no próximo fim de semana vem o blues.
1: Foi.
0: Olha, um beijinho muito grande e até amanhã.
1: Até amanhã, se Deus quiser, regressa à sua casa.
0: Obrigado. Beijinho à Cidália e à Ana também, esqueci-me de referir o nome delas. São as filhas da Dona Eusébia, irmãs do Horácio. Beijinhos ali para a Dona Eusébia. O avião da saudade. Vamos ouvir.

estamos pertinho das 11 da manhã. Quero relembrar que a Dona Adelina pediu-nos o do Kairas e Adelina. Vamos recuar uns aninhos no tempo. Vamos ao baú. E vamos ouvir o Avião da Saudade. Vai também para todos os nossos amigos imigrantes. Que todos os anos vêm à ilha, que depois de umas férias regressam. Pouco mais de 12 minutos para o sinal horário.

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eu gosto é do verão. Eu e os Fúria do Açúcar. Daqui a pouco vamos mandar abraços ali do nosso amigo Rui Botelho, que está a trabalhar nas estufas dos ananases em São Miguel, e quer mandar um beijinho especial, porque a filhota ontem fez anos. Já vamos a seguir.

0: qual é que...
1: Gostamos do verão, gostamos do verão. De vez em quando o verão é assim um bocadinho mais agreste. Olha, por exemplo, ontem, depois de um fim de semana de uma sexta e sábado fantásticos, ontem a chuvinha resolveu dar o ar da sua graça e as nuvens também. Hoje já estamos aqui com algumas abertas, esperemos que abra ainda mais para a tarde. Em pleno mês de julho, dia 13 de julho. Sabia hoje também que hoje é o Dia Mundial do Rock? E nós por aqui festejamos a música todos os dias. Vamos agora mandar os parabéns. É que a filhota do Rui Botelho fez ontem anos. A Ariel Botelho fez 5 anos. Beijinhos do pai, da mãe e da família toda. O Rui, para além de mandar aqui este beijinho à filhota Ariel, manda um beijinho à esposa e a todos os filhos, aos irmãos, aos sobrinhos e a todos os amigos. O bando do Cusquatro, o Colim, o Aguinaldo, o Alcídio. Enfim, para todos com um abraço grande. Este tema musical vai ali para a Ariel, que ontem fez 5 anos.

Catarina, Ariel e todos aqueles que fizeram anos este fim de semana e que hoje também celebram o seu aniversário. Um beijinho grande. 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Relembrar que o pôr do sol do imigrante este ano calha a 11 de agosto, por isso, senhor imigrante, faça já a sua reserva, a sua marcação junto do município. Tem até ao final do mês para se inscrever. E nós vamos terminar esta nossa edição de hoje com a ajuda do Filipe Duran e com um bom conselho. Viva a vida. Até amanhã.

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0: Sejam bem-vindos a este espaço informativo intitulado Santa Maria é Notícia, edição de hoje para o dia 13 de julho, manhã de segunda-feira. São nossos convidados Luís Mesquita e Luís Carreiro. Vamos conhecer o projeto Live Santa Maria, que será lançado oficialmente a 15 de julho, próxima quarta-feira, sendo uma plataforma digital dedicada à divulgação da Ilha de Santa Maria através de webcams em direto. Com o lema Uma Janela para Santa Maria, o Live Santa Maria, segundo os seus promotores, pretende aproximar residentes, visitantes, emigrantes e todos aqueles que mantêm uma ligação afetiva a Santa Maria, permitindo acompanhar em tempo real alguns dos seus locais mais emblemáticos. Luís Mesquita, o programa hoje fala, podemos dizer assim, de uma paixão tua, que é a observação do meio que te rodeia, mas neste caso, em específico, através de câmaras instaladas em pontos estratégicos, digamos assim?
1: Sim, sim. Isto é uma ideia que surgiu há uns anos atrás, há mais de 10 anos, exatamente em 2012, quando, com colaboração de um colega chamado Henrique Nunes, colocámos uma câmara na Baía de São Lourenço, apontada para o mar. Estava colocada na casa dele, mas a imagem era exclusivamente da Baía de São Lourenço, que é uma baía icónica na Ilha de Santa Maria. E depois a ideia evoluiu e pretendia colocar webcams em várias baías. Nós temos 5 baías na Ilha de Santa Maria e evoluiu para a Baía do Porto. Convenci o Rui Borés, na altura era o presidente, a colocarmos uma câmara apontada para a Marina, para o Porto e para a Marina de Vila do Porto. E foi evoluindo, posso depois vos explicar mais à frente como foi, até que chegámos a um ponto em que tínhamos as 5 baías cobertas com webcams. O objetivo era inicialmente aos turistas, portanto, dar a informação para e habitantes da ilha, como é que o estado do tempo se encontrava nesses locais. Os pescadores, depois, por surpresa minha, vinham falar e perguntar, quando uma câmara variava, é pá, aquela câmara faz muita falta, o que é que se passa e tal. O projeto evoluiu, tive a colaboração de uma pessoa aqui na ilha, que foi o Rui Chaves, durante um tempo, evoluiu positivamente, fez-se um site chamado Olho Mariense, que algumas pessoas se devem lembrar, entretanto está desativado. E portanto o Rui depois afastou-se um pouco do projeto. Eu, sem apoio técnico em termos de programação, que não é a minha área, começámos, o projeto começou a decair e ficaram somente 2 câmaras. Quando? Em maio, 4 de maio do passado, não é? Há um mês e pouco, encontrei o Luís e contei-lhe esta situação. Luís Carreiro, que é um expert em software, em programação, ele deixou a ideia engraçadíssima e juntos resolvemos dar um impulso nesta matéria.
0: Luís Carreiro, digamos assim, abraçaste este desafio sem pestanejar.
2: Claro, desafios desse é o que eu gosto, não é? E agora, pronto, felizmente que na reforma tenho algum tempo livre. Não era assim tanto como isso, tendo atenção o que depois veio a acontecer, porque depois eu abracei esta ideia de tal forma que, desde essa altura até agora, hoje foi o dia que fui fazer uns trabalhos que tinha para fazer em casa. Porque desapareceram tudo, só tinha que sair naquelas horas em que tinha mesmo que sair, porque de resto era garantido até às 2 da manhã, e às 10 da manhã já estava a começar outra vez, já feitas as coisinhas que tinha para fazer. 10 da manhã sentava-me, aquilo era sempre direitinho até às 2 da manhã. Pronto, mas foi abraçado com gosto, e quem corre por gosto não cansa, como se diz, não é? E pronto, e tem um projeto pronto a sair.
0: Mas, Luís, tu já eras, digamos assim, fã do Olho Mariense?
2: Sim, claro. E sempre, e em relação também às Spotazores que existe, era bastante consumidor do Spotazores, principalmente nas outras ilhas. E eles têm 2 câmaras aqui em Santa Maria e nós temos uma parceria com eles. Usamos as 2 câmaras deles. Por outro lado, nós damos apoio a essas câmaras que eles têm aqui. Portanto, trabalhamos em conjunto, não é?
0: Sim, Luís Mesquita.
1: Eu gostava de... Não queria continuar sem referir aqui alguns nomes que, no seguimento daquilo que disse inicialmente, no surgimento e na evolução do projeto, em 2012, como disse, começou em São Lourenço, com o apoio do Henrique. Essa Câmara depois foi mudada para a casa da Elisa Sousa, também em São Lourenço, e a mesma webcam, não é a mesma, mas é a mesma localização, agora está na casa da dona Diolinda Melo, com o apoio da empresa dos Melos, como vocês vão depois ter a oportunidade de ver. Na Praia Formosa, também da empresa dos Melos, da família Melo, Marisol, os apartamentos de Marisol, colocámos lá uma câmara em 2013, já lá vão 16 anos, não, 13 anos. No Carnaval já tinha referido. Nos Anjos, em 21, o Ricardo Sebastião, apresentei-lhe a ideia e ele, entusiasta, aderiu e portanto, colocámos uma câmara no Porto de dos Anjos, que tem sido... Esta os jogadores utilizam muito, enfim, solicitam-nos muita a nossa ajuda quando ela está fora de serviço, acontece muitas vezes, isto são máquinas. Em 21 também... surgiu o Olho Mariense, já referi atrás, com o Rui Chaves. Em 23, na Maia, colocámos a primeira câmara com o apoio do Carlos Andrade, que ainda hoje está lá uma câmara nova e é possível visualizá-la, é a Maia Norte. Vamos falar nisso mais à frente. Em 23 também participei no concorri ao orçamento participativo da Câmara Municipal. O projeto não obteve votos suficientes para ser contemplado, ficou em quarto lugar. O valor que nos foi atribuído não era suficiente para avançar com o projeto. E, portanto, é este o historial que eu queria referir.
0: Mas, Luís Mesquita, o certo é que um desejo, uma intenção, inicialmente tua e do Henrique, tu fazias a ideia de que viria a agregar muitos mais marienses e muito mais entusiastas?

0: Isto é feito com o objetivo de servir a população em geral. Quem quiser saber como é que as coisas estão do outro lado da ilha, ou a própria diáspora, os imigrantes, alguém que tem interesse em saber como é que o estado do tempo se encontra, e as praias, e o mar. Pronto, esse foi o meu objetivo, não trabalhar para mim, mas trabalhar para a comunidade. E, portanto, é isso que consegui motivar o Luís, acho eu, apresentei-lhe a ideia, ele aderiu com todo o entusiasmo, e cá estamos, esse é o objetivo.
1: Esta questão de ser um projeto individual, ou de apenas alguns, mas que depois tem uma dimensão muito maior, é também a outra vertente daquilo que vocês procuram, que é tentar fazer com que as pessoas também percebam a utilidade desta ferramenta?
2: Claro, sem dúvida nenhuma. A questão é surgiu efetivamente da ideia do Luís Mesquita, mas isto já era, e agora cada vez mais é um projeto colaborativo. Portanto, ele já referiu os nomes de quem colabora, e eu depois...
3: Alguns, não referi todos.
2: Sim. O objetivo final disto, acima de tudo, é um projeto de utilidade pública. Vamos explicar o site, como é que é, o projeto em si, aquilo que é apresentado, como é que fica. Vamos ver exatamente que é a informação que tem, para além do mosaico de câmaras, para se ver o que é que está em cada um deles. Existe também a questão do tempo, portanto, de um tempo de previsão, de um tempo, uma série de coisas que vamos ver depois a seguir também. Portanto, aqui tem essa informação de que as pessoas precisam. Ora, isto é tal coisa. Dá para os banhistas, dá para os pescadores, dá para os surfistas, que temos pedidos e já vamos ver também que isto serve para eles. Dá para... Olha, já nem sei.
3: Para o lavrador.
2: Não, dá para toda a gente, porque a questão acaba por perceber. Eu quero ver o estado do mar, mas posso querer ver simplesmente como é que está o tempo por lá. Porque aqui na ilha sabemos que muitas das vezes para ir à praia, se o tempo estiver norte, está bom para ir para a praia, se estiver sul, está bom para ir para os Anjos, não é? Pronto, se aplicarmos isto a ver as câmaras, o pessoal vai lá, vê as câmaras e já sabe onde é que vai, por exemplo, não é? E assim para ir à pesca, portanto, tem lá a informação também do mar, tem a informação da ondulação. É utilidade pública, é esse o objetivo.
0: Eu queria referir, antes que me esqueça, que isto é um projeto que nós estamos desenvolvendo pro bono. Não temos interesse nenhum financeiro com esta...
2: Pelo contrário, já largamos algum.
0: Algo muito. E, portanto, as pessoas que resolverem, por sua livre vontade, serem nossos parceiros, isso reflete-se, incidirá sobre na aquisição do equipamento. Isso vem explicado depois no site, se alguém quiser, interessado em participar numa câmara que ainda não esteja a ser publicada, que esteja só em projeto, poderá fazê-lo. O material e o equipamento é sempre dessa pessoa, seja quando o projeto terminar, não sabemos quando, ou quando essa pessoa se quiser retirar do projeto, o equipamento pertence ao sponsor, ao patrocinador. E portanto, isso é o que nos move, é pura e simplesmente o interesse de servir e apresentar algo de interessante para a população.
1: Ora, começaram com a webcam em São Lourenço.
0: Começamos por aí.
1: Mas as coisas evoluíram de tal forma que hoje já são muitas webcams instaladas no território insular mariense.
0: Em Santa Maria nós iremos começar, o Luís irá também falar sobre isso, em princípio no dia 15 de julho, e iremos iniciar talvez com 8 câmaras garantidas, talvez com 9.
2: Exato.
0: Neste momento o projeto, as pessoas poderão ver depois nessa data, tem 15 câmaras previstas.
2: Não, para já estão
0: 17 câmaras previstas. Iremos começar com 9 em princípio, e com previsão de, se tudo avançar, se conseguirmos os apoios necessários, passar para 17 câmaras.
2: Portanto, temos 17 previstas, não é? Neste momento já temos 8 online. Temos para instalar esta semana ou para a semana mais uma ou duas. Pronto, 9, 10 será, se calhar conseguimos fazer isso. As outras estão em preparação. Tem indicação de que aguarda patrocínio, e é nisso que, como o Mesquita estava a dizer, há alguma dessas que queiram participar connosco.

tem lá a forma de contacto e a explicação do que é, contactam connosco e nós vamos promover. Para além disso, ou para além desta listagem que aqui está apresentada,

0: Portanto, se houver isso, maravilha. Se não houver e se for muito interessante, há solução, não é? O preço é que não é o mesmo, mas há solução, não é? Mas estamos cá para conversar sobre as propostas que apareceram.
1: Portanto, são webcams instaladas em pontos estratégicos.
0: Sim.
1: Não é assim ao calha. Bem, não. Pelo contrário, tem um propósito e um objetivo,
0: certo,
1: concreto.
0: Certo. Por exemplo, a que está agora que estamos a falar na proposta da Praia do Castelo, foi uma que apareceu a pedido, ou não é, pronto, dos surfistas. Portanto, e provavelmente vai aparecer outros spots de surf para que nós vamos depois ver a viabilidade. Se os surfistas tiverem interesse, vão falar connosco e vão-nos apresentar. Olha, naquele sítio também deveria. Portanto, os spots têm efetivamente interesse para fazer.
1: Luís, pediu para falar?
2: Eu acho que poderia resumir a resposta à sua pergunta da seguinte forma. O site chama-se Live Santa Maria. E numa frase que vem explicada no separador sobre, que é muito simples, eu vou lê-la. O que é o Live Santa Maria? É uma janela simples e rápida para observar Santa Maria, mar, céu, costa e lugares da ilha. As imagens servem de apoio informal à observação meteorológica e marítima. Portanto, esta é a resposta à sua pergunta.
1: O dia 15 de julho é tão importante. Porquê? Porquê que este dia será marcante nesta vossa proposta ou neste vosso projeto?
0: Vai ser o dia zero do projeto. E da mesma forma como começamos a nossa conversa, dizer que entramos nisso de alma e coração, é a forma que nós temos de partilhar este gusto por isto a toda a gente, não é? Portanto, vamos publicar esse gusto.
2: Mas eu percebi onde é que queria chegar. O 15 de julho surgiu porque nós começámos a calendarizar as nossas ações, as tarefas que tínhamos que fazer até. E demos alguma margem de uma semana, 10 dias, além do término das nossas tarefas, para alguma coisa que escorregasse e que dilatasse no tempo. E 15 de julho parece-nos ser uma data boa. E vamos conseguir cumprir,
0: exato,
2: em princípio, sim.
0: O 15 de julho em si, eu disse o porquê, mas não disse a razão de ser 15, que é isso que ele está a tentar dizer. Não há nenhuma razão especial para ter de ser 15. A razão foi o que ele disse. Foi ser um dia prático para aquilo que nós pretendíamos.
2: Pois coincide com a agenda dele estar cá, pois ele vai viajar.
0: Portanto, não é nenhum dia marcante.
2: É. Não,
0: nada,
2: é?
0: Não. Vai ficar marcado.
1: É. Mas o certo é, portanto, até agora vocês já tiveram muito trabalho, já tiveram muito investimento. Mas isto, da parte daqui para a frente, continua a exigir muito de vocês ou vocês já podem descansar um bocadinho?
0: Eu espero bem descansar, porque estou a trabalhar imenso de forma, e um dos objetivos principais meus é este projeto não vai, de certeza, mas eu posso afirmar, não vai depender de mim. Portanto, amanhã desisto, não estou aqui e não sei o quê, está em condições de alguém pegar. E o Mesquita tem servido de cobaia para isso. Eu faço as coisas e o Mesquita faz, instala. Faz, porque ele não é expert na matéria, não sabe do métier. Portanto, ele fazendo, qualquer pessoa faz. Não é questão da ignorância, não, ele não sabe. Então, o que eu preciso é, não é preciso alguém que perceba a fundo disto para continuar. É esse o meu objetivo.
1: Mas aprendem muito um com o outro.
0: Ah, claro, claro.
2: Sim.
0: Não, ele faz coisas que eu não faço, eu faço o que ele não faz.
2: É
0: então,
2: isso,
0: complementamos.
2: É.
1: Por isso é que a dupla
2: complementamos
1: funciona.
2: Complementamos muito. Eu costumo dizer, na brincadeira com ele, eu digo mata e ele diz fola. E ele diz mata e eu digo esfola. Isto tem funcionado muito assim. E se fosse um acolá, o que é que podemos fazer? Com quem é que vamos falar? Tem sido uma catadupa de ideias
0: e às vezes tarefas. Às vezes uma ideia que ele lança, eu antes de lhe dar a resposta, isto é coisa simples, antes de lhe dar a resposta, ele às vezes fica admirado. Então não dizes nada. Digo, está aqui. Apresente-lhe o resultado, já é isso que tu queres, não é? Às vezes acontece, há coisas
2: aconteceu
0: que são pedidas
2: vezes,
0: e são mais complicadas, mas há muitas coisas que é assim, olha, se tivesse assim, não sei o quê, olha, está aqui.
1: E se uma câmara se avariar?
0: Estamos cá.
1: É fácil de acontecer ou elas estão colocadas de forma a que também tenham alguma proteção?
2: Sim, são câmaras preparadas para a intempérie.
0: Sim, era só de exterior já, não é? Mas pronto,
2: tudo avaria. Tudo avaria. Tem internet na casa das pessoas, pode avariar e se deitar abaixo um sistema.
0: Sim. Mas tecnicamente isso tem um número.

0: como que é uma arquitetura distribuída. Portanto, não há um sítio, aliás, há um sítio, mas é de tal forma que é na Cloudflare, por exemplo, que é um sítio de alojamento onde está a e-segurança, que é internacional e das maiores e melhores empresas, que espero bem que nunca falhe, não é? Não é para mim, é para as outras empresas, não é? Portanto, estando a publicação através daí, não é por aí de certeza. O problema se põe nas câmaras em si, que era exatamente o que estava a perguntar. As câmaras em si, mas como elas estão completamente isoladas umas das outras, se uma cair, as outras continuam todas. Portanto, e tem mesmo a informação no próprio mosaico do projeto, tem lá live, offline, em preparação, qual é o estado dela, de cada uma delas. Portanto, elas não interagem entre si.
1: E por terem pessoas, digamos assim, que também já se associam a vós, que já têm nas suas casas ou em alguns pontos estratégicos esta cobertura, é mais fácil controlar estes equipamentos e fazer com que afaste os amigos do alheio?
0: Sim, claro.
2: Elas são colocadas em locais que não é fácil ir lá retirá-las. Normalmente
0: Sim, mas
2: ficam.
0: estando em casas particulares, melhor ainda, não é?
2: Melhor ainda, exatamente.
1: Porque há mais controle
0: Sim.
1: destes equipamentos.
2: Pois. E as pessoas sabendo que são webcams também não é? Não, não, não,
0: Vão-se expor
2: não, não,
0: à
2: é
0: câmara.
2: para onde eles não querem ir, não é? O amigo do olho não é para aí que quer ir, é para outros locais.
1: Portanto, aqui também há algum problema com a proteção de dados?
2: Atenção, isso é importante. Eu ia referir isso. As câmaras, nós temos muito cuidado com isso. As câmaras não podem identificar pessoas, ok? Portanto, e temos esse cuidado acima de tudo.
0: Elas estão colocadas de forma que pode-se ver pessoas, mas vultos. Não identificar a
2: Não se
0: pessoa,
2: pode
0: portanto,
2: identificar.
0: tem X metros.
2: A melhor forma de dizer, de explicar isso às pessoas é: não se pode conseguir ler as matrículas de um carro. Pode-se ver um carro, pode-se ver a chapa, mas não se pode ler as letras. Se isso não acontecer, está dentro, pela indicação que temos, está
0: Sim,
2: dentro da lei.
0: genericamente, assim como ver um vulto e quem é, pá, não sei, não dá
2: Portanto,
0: para
2: 40,
0: perceber.
2: 50, diria assim, de uma forma geral, 40, 50 metros, mas também depende de cama para cama e
0: Mas
2: pronto.
0: esta é uma preocupação nossa que mantemos
2: É, isso é importante.
0: seriamente.
2: Isso é a primeira regra. Aí não podemos.
1: Curiosamente, vocês acham, quando instalaram as câmaras ou quando têm acesso às imagens destas mesmas câmaras, vocês às vezes surpreendem-se com a beleza de algumas paisagens que, se calhar, a maior parte das pessoas passa despercebida porque elas não têm acesso a determinados ângulos de visão?
0: Sim, e porque às tantas estão habituados tanto àquela imagem que nem não veem no dia a dia, já estão fartos dela. Visto aqui, são coisas completamente diferentes, não é? E aliás, já vimos isto aqui no sítio. É claramente aquelas visões que merece ir lá a pena ver como é que é, porque são coisas diferentes do dia a dia, não é?
1: Deste ponto de vista, Luís Mesquita, também é interessante porque dá às vezes uma visão completamente diferente daquilo que estamos habituados ou daquilo que às vezes nos
2: Exatamente.
1: oferecem.
2: Isso leva-me. A Ana Paula estava a falar e estava-me a lembrar de uma canção que diz mais ou menos algo assim: a melhor forma de estar na ilha é preciso sair da ilha para estar nela, ou algo do género. E estou convencido que vamos ter muitos utilizadores na nossa diáspora. Estou convencido disso porque as pessoas, pelas informações que tenho, por exemplo, do site do Magalhães, que há imensos visualizadores, muitos utilizadores do site dele. Estou convencido que as pessoas com a saudade da ilha, não é? Vão visitar muito este site.
1: Porque estando longe, através
2: É.
1: deste instrumento, digamos assim, sentem-se mais perto.
2: Para estar na
0: Sim.
2: ilha é preciso sair dela, não
0: E é movimento, não é? Porque ver
2: é?
0: fotografias ainda é uma coisa. Aqui não, aqui é vídeo mesmo. Ainda podem ser. Olha, aí, se calhar, não vai ser possível ver as pessoas, porque, tal como eu disse, não pode apanhar pessoas para identificar. Portanto, daí, esse fator não pode usar, não é? Mas de resto, as paisagens em si, o estado do mar, o estado do tempo.
2: Nós temos, só gostaria de dar mais esta informação, algumas ideias para uma outra câmara. Uma outra câmara, não queríamos avançar já, também não temos sponsors para elas, mas precisamos de alguma autorização para isso. Mas o projeto vai evoluir, e naturalmente, as pessoas que nos querem propor coisas, que o
0: Exato,
2: façam, como o Júlio já
0: e
2: disse.
0: vai evoluir exatamente a partir da publicação, a partir do dia 15, quando as pessoas começarem a ver.

0: do site vão querer participar e com sugestões, não é?
1: Portanto, este e são bem-vindas, as sugestões são bem-vindas, até no próprio site, pá, falta isto, aquilo está mal, abordem-nos, digam-nos que nós estamos abertos a esse tipo de crítica.
2: É um projeto dinâmico, não estático.
1: Exatamente,
0: não, de tudo. Não está fechado.
1: Em toda a linha.
2: Também não é um projeto que pode, digamos assim, promover a Ilha de Santa Maria turisticamente?
0: Oi.
1: Isso aí é um dos nossos objetivos principais, não é? Eu estou ligado ao turismo já há uns anos e com o Olho Mariense e com as outras webcams que estão no meu site. Uma das informações que dou aos meus hóspedes é essa: vocês deitados de manhã, quando acordam, conseguem ver qual é o sítio da ilha que está melhor nesse dia e, portanto, é para aí que a informação deste site pretende exatamente isso, em termos de promoção. Dar a informação mais fidedigna possível.
0: Portanto, esse é um objetivo, é a divulgação da ilha. Portanto, para além daquilo que falava há pouco da utilidade pública, dentro dessa utilidade pública é fazer a divulgação daquilo que é nosso, não é? E por isso é que esta é a nossa visão de lançamento. Mas venham ideias que rapidamente a gente consegue pôr.
1: Por exemplo,
0: vou ter mais um bocadinho de trabalho, mas não faz mal.
1: Esta ideia do Luís já abordou, dos surfistas, posso complementar um pouco mais, que é, surgiu porque, primeiro, ele obteve informação que um surfista, aqui da nossa praça, para ver as ondas na Praia Formosa, ia a um site de Ponta Delgada, São Miguel, ver uma câmara, porque a onda de lá era semelhante à nossa. Foi a informação que lhe deram. E, por outro lado, eu estava a ir para a minha casa outro dia e vejo lá um surfista, também da nossa praça, muito conhecido, que eu posso referir o nome, é o Tom, do Espaço Monk, e meter conversa com ele. E disse: Tom, tu em vez de vires aqui abaixo, que vês-te aqui todos os dias, tu se visse isso em casa, pá, não era bem melhor. E, pois é, olha, temos este projeto. Ele aderiu logo à ideia, pá, evidente, não é? O que serve para ele serve para toda a comunidade. Eu estou a falar dos surfistas, mas poderá servir para os pescadores, para os banhistas, como ele disse, os nadadores, sei lá quem.
2: E este projeto não é só vídeo e imagem, portanto, também, como há pouco referiu, tem algumas informações adicionais.
0: Sim. Tem, para já, numa segunda página, tem uma coisa que é o mapa da ilha com a informação onde estão as câmaras, para onde estão viradas e qual é o feixe, a largura do feixe, o que é que vê, mais ou menos. Portanto, fica com uma visão gráfica de se não sabe onde é que é, ali com a localização também pode ir lá ver. Numa terceira página tem, para já chama-se previsão, eu vou-lhe mudar o nome, que não é o tempo, eu vou inventar. Mas que tem as informações, uma delas tem a ver com o estado atual do tempo, que é uma leitura feita através do METAR. Nós viemos da aeronáutica, diz-nos muito, e, portanto, mas eu não vou apresentar o METAR, porque aquilo não é fácil de ler, mas descascado o METAR todo, tem as informações todas lá chapadas por do estado do tempo, temperatura, umidade, o ponto de orvalho, a pressão, nuvens, pronto, está lá a informação toda. Para além disso, tem o estado do mar, com a ondulação, o período, a direção, a temperatura da água. Depois tem as marés, pré-mar, baixa-mar, a que horas é que são. Depois tem a previsão para os 5 dias. E depois ainda tem a informação do nascer do sol, do pôr do sol, a duração do dia. Pronto, tem essa toda a informação que tem que lhe arranjar um nome melhor do que previsão, que isto é muito mais do que previsão. Para além disso, tem outra página ainda, que é um slideshow, que poderá, a ideia quando isso apareceu é para ser utilizado em recepções de hotéis, de rent-a-cars, de restaurantes, de qualquer coisa do género, em que ele vai fazer um slideshow, vai apresentar periodicamente os vídeos. Normalmente o slideshow é feito com fotografias, neste caso é feito com os vídeos. Portanto, tem um vídeo a passar durante 20 segundos e todas aquelas câmaras que estão online ele vai alternando sobre elas. Agir, numa de turismo, não é? Acho que vale a pena, e os sítios que frisei são exatamente, têm a ver com isso. Outra página que normalmente existe sempre, de um sobre, tem informação dos patrocinadores, a história do site e como contactar-nos através do e-mail do projeto, e com a informação também de como é que funciona a colaboração, qual é o valor, quem são os donos do material, tudo isso. Por último, tem uma última página que chama o Timelapse, que o pessoal deve conhecer, mas é resumido.
2: Eu fiquei hoje a conhecer.
0: Ter o dia, 24 horas posta em 2 minutos, ou o que é. É muito giro ver. Portanto, tive que adaptar um bocadinho. Não pode ser igual para o dia todo, mas à noite, que tem pouco que se ver, vai rápido. Depois, ao nascer do sol, fica mais lento, para se poder ver melhor o nascer do sol. Durante o dia, volta a ser mais rápido. Por sol, volta outra vez a ficar mais lento, porque é a parte mais bonita, normalmente. Depende de onde é que a cabra está, na virada, na qual delas. Esta que está agora, está nos Anjos Porto. Não é o ideal para o Porto Sol, mas é ideal para movimento, é ideal para as nuvens, pronto, já é para teste, já é muito boa. É esta que agora está, e depois ao longo do tempo irão aparecer mais outros timelapses de outras câmaras, não serão todas, porque nem todas têm interesse para isso, mas aquelas que se mostrarem interessantes, nós vamos fazer bem apresentar.
2: Luís Mesquita?
1: Para acrescentar, para responder à sua pergunta sobre a informação que esteja no site, que seja interessante, nós temos, como a câmara também é a nossa parceira, colocamos um vídeo que a câmara nos disponibilizou, que é o Explore Santa Maria. E os nossos parceiros também que tenham vídeos podemos publicá-los aqui, já está aberto, isto vai evoluir, como é evidente. E também temos informação dos nossos parceiros, que é o caso, por exemplo, da Clínica do Computador, e outros que possam. A Clínica é que nos fornece o material. E portanto outras pessoas e outras informações que possam surgir estão abertas, não podemos, vamos evoluindo à medida que as coisas vão surgindo, não é? A Câmara Municipal também solicitamos autorização para publicarmos o boletim mensal, que é o Cultura em Movimento, também é uma informação útil para as pessoas que acedam ao site, e portanto é tudo.
2: Mas quem nos está a ouvir e que quer ter acesso a estes vídeos ou a estas imagens, como é que faz? Contacta com vocês, mas é muito difícil depois uma pessoa se associar também a vocês?
1: Se alguém quiser contactar connosco para dar alguma sugestão, para aderir ao projeto, no separador sobre, tem lá a informação, contactar o projeto. E aparece um e-mail e é só meter a informação.
2: Mas indo a Live Santa Maria, conseguem aceder facilmente?
1: Claro,
2: ou é preciso alguma autorização aceder a estes vídeos?
0: Lá ver, a partir do dia 15 isto é público, não é? Até lá, aquilo que nós estamos a fazer é para alguns nos darem opiniões, nós temos o acesso controlado com autorizações, mas isso é só até dia 15, porque a partir do dia 15 o endereço será livesantamaria.org, simplesmente, e portanto é aberto inteiramente ao público toda esta informação, inclusive isso que o Mesquita acabou de dizer agora, de contactar o projeto, estará disponível.
2: No dia 15 vai haver alguma cerimónia específica? Como é que vai funcionar?
1: Estamos a planear isso, ainda não está fechado, mas estamos a pensar fazer uma cerimónia e talvez nos motares. Uma cerimónia restrita para enviar às pessoas a quem enviamos o e-mail com a informação inicial, aos nossos eventuais sponsors, aos nossos colaboradores, às pessoas que têm colaborado e connosco e que nos têm ajudado.
0: Esta é uma brincadeira lá para 40, 50 pessoas, talvez. Vamos ver quem é que vai aparecer. Mas
1: sabe, por aí o universo será esse, à volta das 40 pessoas.
2: Uma última pergunta, Luís Mesquita. Está orgulhoso deste projeto?
1: Sim, a continuidade de uma ideia com barbas, da antiga. Mas que está muito interessante. Eu acho que as pessoas vão gostar.
2: Luís Carreira, ainda bem que surgiu este novo desafio na sua vida.
0: Sim, sim. Por acaso, era daquelas cenas. A minha área de trabalho não era propriamente programação. Tinha mais a ver com telecomunicações. As telecomunicações hoje em dia têm a parte de computadores, informática e não sei o quê, mas nunca na área, sempre em termos de utilização, nunca nesta área. Mas foi um desafio que sempre quis ter, e então agora surgiu a oportunidade e tem dado um gozo danado. E então foi nunca é tarde para aprender, não é? Pronto, aplicou-se claramente. Aqui aprendi muito e o entusiasmo foi tanto que era, como disse há pouco, foram horas e horas e horas, esqueço-me do resto. Se não tenho a mulher em casa a dizer vamos almoçar ou jantar, para mim passa, não é? Não é importante.
2: Ah. Obrigada pela entrevista e muito sucesso para este projeto. Muito obrigada.
1: Obrigado, Ana Paula. Obrigado.
2: Live Santa Maria, uma janela para o mundo.

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0: Boa tarde, são 13 horas.
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Já sentiu a frustração de ser mal interpretado, mesmo quando as suas intenções eram as melhores? A verdade é que muitas vezes o ruído não está naquilo que dizemos, mas na forma como o outro nos consegue ouvir. É que cada um de nós ouve com o interior que possui naquele momento. Palavras ditas com o maior carinho podem soar frias para quem carrega mágoas antigas. Da mesma forma, um silêncio respeitoso pode ser interpretado como um grito por quem espera ansiosamente por respostas que ainda não chegaram. Não comunicamos apenas com palavras, comunicamos com a história de vida de quem nos escuta. Nem sempre seremos compreendidos, e aprender a aceitar isso faz parte do nosso crescimento. O que realmente importa é a sua intenção verdadeira, aquela que é honesta e que só quem se atreve a olhar além das palavras consegue perceber. Não se desgaste a tentar explicar o óbvio a quem não quer ou ainda não pode entender. Proteja a sua paz. Se a sua consciência está tranquila e o seu gesto foi de luz, o resto pertence ao tempo e à percepção do outro. Foque-se na sua verdade e deixe que cada um entenda aquilo que o seu próprio percurso permitir. Pense nisto e seja feliz.

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0: Boa tarde. São 14 horas.
1: 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Sejam bem-vindos a este espaço informativo. Vamos conhecer alguns dos destaques noticiosos. Deputados do PS Açores reúnem-se entre 14 e 16 de julho em Santa Maria, em jornadas parlamentares. Vice-presidência do Governo reforça a capacitação das entidades públicas e a adoção da Linca. JS de Açores lança Fórum Autonomia para Formação Política e Cívica de Juventude em Bruxelas. O Grupo Parlamentar do PS Açores realiza, entre 14 e 16 de julho, jornadas parlamentares na Ilha de Santa Maria. Serão realizadas reuniões com diversas entidades marienses, visita a instituições, associações e projetos empresariais e será também promovido um debate público sobre os desafios e as oportunidades do turismo na ilha. Berto Messias, líder da bancada socialista no Parlamento dos Açores, refere que estas jornadas parlamentares permitem um trabalho de proximidade com a realidade insular.
2: Entendemos que é fundamental continuar e até intensificar esta ação política de proximidade, porque, como já referi, entendemos que a política não pode estar circunscrita às quatro paredes de um gabinete e temos que estar em todas as ilhas, a falar com as instituições, a falar com as forças vivas desses locais, percebendo as suas preocupações, os seus problemas e trabalhando para arranjar soluções para esses problemas. Vamos também fazer um debate público temático sobre turismo, onde teremos vários agentes do setor turístico de Santa Maria que vão discutir connosco a situação atual do setor naquela ilha e que ações devem ser desenvolvidas para o futuro.
1: A iniciativa O Turismo em Santa Maria, entre o potencial e realidade, está agendada para as 18 horas do dia 15 de julho na Biblioteca Municipal de Vila do Porto. Joana Pompe Tavares, deputada do PS eleita por Santa Maria à Assembleia Legislativa, é a moderadora desta iniciativa, que conta com a participação de Aida Amaral, diretora do Hotel Santa Maria, Marco Pacheco, empresário de animação turística, e Jorge Botelho, da Associação de Operadores Marítimos dos Açores.
2: Santa Maria pode ter mais valias e mais valias, digamos assim, nesta área, porque de facto nota-se na Ilha de Santa Maria e até em várias ilhas um abrandamento neste setor.
1: Deputados do Partido Socialista em Santa Maria, entre 14 e 16 de julho, em jornadas parlamentares. A vice-presidência do Governo açoriano está a promover um conjunto de sessões de capacitação junto das entidades da administração pública regional com o objetivo de apoiar a digitalização e desmaterialização dos serviços públicos, reforçando a adoção da arquitetura Linca e potenciando a utilização do portal de serviços dos Açores como canal único de acesso aos serviços digitais da região. Estas iniciativas, segundo o Executivo açoriano, enquadram-se na estratégia de modernização administrativa do Governo e visam promover e apoiar as entidades na simplificação dos seus processos, promovendo uma administração pública mais eficiente, integrada e centrada nas necessidades dos cidadãos e das empresas. Esta ação insere-se igualmente nas atribuições da Direção Regional das Comunicações e da Transição Digital, que, para além das comunicações, infraestruturas digitais e da cibersegurança, tem por missão coordenar e acompanhar a implementação da Estratégia Regional de Transição Digital, promovendo a modernização administrativa, a simplificação de processos e a adoção de soluções digitais que reforcem a eficácia dos serviços públicos e a sua proximidade aos cidadãos e às empresas. Nestas sessões de capacitação, as entidades são instadas a adotar os principais componentes da arquitetura Linca, transformando os seus processos administrativos e a forma como disponibilizam os seus serviços públicos digitais, alavancados pela componente de interoperacionalidade. O Portal de Serviços dos Açores assume, segundo o Executivo, um papel central nesta estratégia, constituindo-se como porta digital única de entrada para os serviços públicos de administração pública regional, ponto único de acesso aos serviços, independentemente da entidade responsável pela sua prestação, simplificando a procura de informação, a submissão de pedidos e o acompanhamento dos processos. Complementarmente, o Azor.id garante uma autenticação segura integrada aos serviços digitais da região, permitindo uma experiência mais simples e consistente para os utilizadores. Já o RegiDoc disponibiliza mecanismos de certificação e gestão de documentos oficiais, contribuindo para a rastreabilidade, segurança e confiança dos procedimentos administrativos eletrónicos. Luís Raposo, presidente da JS de Açores, apresentou o Fórum Autonomia, que terá lugar esta semana em Bruxelas, como um espaço de formação política e cívica destinado à juventude da região. O social-democrata falava em conferência de imprensa de lançamento deste projeto pioneiro, promovido pelo eurodeputado Paulo Nascimento Cabral e pela JS de Açores, com a ambição de se afirmar como uma referência na formação política e cívica da juventude açoriana. Luís Raposo pretende que esta iniciativa tenha uma periodicidade bianual, realizando-se de 2 em 2 anos, para que cada geração de jovens açorianos tenha a oportunidade de conhecer de perto as instituições europeias, compreender o funcionamento do projeto europeu e refletir sobre o futuro da autonomia. Na sua perspectiva, a autonomia só se fortalece quando é compreendida, discutida e defendida pelas novas gerações, razão pela qual um grupo de jovens açorianos vai deslocar-se a Bruxelas para debater o papel dos Açores na União Europeia, os desafios das regiões ultraperiféricas e as oportunidades que a Europa pode criar para quem vive nas ilhas. O líder da JS de Açores sublinhou ainda que a realização do Fórum Autonomia resulta de um percurso consistente da JS de Açores na aproximação dos jovens açorianos às instituições europeias e da experiência acumulada com a realização da Universidade de Verão. Sob a minha liderança, assumimos este compromisso como uma prioridade política, passando das palavras aos resultados, vincou o dirigente social-democrata, acrescentando, foi neste contexto, que a JS de Açores conseguiu ver 3 propostas aprovadas para o relatório sobre a Estratégia Europeia para as Regiões Ultraperiféricas, demonstrando que as ideias de jovens açorianos podem chegar às instituições europeias e contribuir para a construção das políticas da União Europeia. Segundo Luís Raposo, a capacidade da iniciativa da JS de Açores estende-se também à participação na Semana Europeia da Juventude, à promoção do programa Erasmus para jovens empresários e à defesa do reforço do prémio à primeira instalação de jovens agricultores. Para o dirigente social-democrata, o Fórum Autonomia representa mais um passo numa estratégia coerente da JS de Açores, assente na criação de oportunidades, no cumprimento de compromissos e na garantia de que cada vez mais jovens açorianos têm uma voz ativa na Europa. Por fim, Luís Raposo reafirmou que este é o legado que estamos a construir e o compromisso que continuamos a honrar. Já o eurodeputado do PSD, Paulo Nascimento Cabral, congratulou a JS de Açores pela iniciativa, que levará cerca de 50 jovens açorianos das 9 ilhas do arquipélago a Bruxelas, num encontro cujo programa é muito rico e denso pelo seu conteúdo e pelos oradores convidados. De acordo com o parlamentar social-democrata, entre os temas, destacam-se a organização da própria Comissão Europeia, o funcionamento das instituições europeias, com visitas de estudo programadas no Parlamento Europeu e às instalações da NATO, Organização do Tratado Atlântico, pescas, oceanos, inteligência artificial, agricultura, defesa e segurança, carreiras internacionais e oportunidades de estágio compõem igualmente o programa deste evento, que contará com a participação do Comissário para as Pescas e Oceanos, com o Vice-Presidente do Parlamento Europeu, com o Chefe de Gabinete da Comissária para a União da Poupança e dos Investimentos, entre outros. O Azarex 26, que decorreu entre 6 e 10 de julho na Ilha de São Miguel, contou com a participação de 234 elementos, dos quais 141 militares e 93 civis. Durante a semana, o exercício foi dedicado ao reforço da coordenação, da interoperacionalidade e da preparação operacional das entidades responsáveis pela resposta a emergências marítimas e aeronáuticas. O exercício reuniu diversas entidades nacionais, destacando-se a Marinha Portuguesa, a Força Aérea Portuguesa, a Autoridade Marítima Nacional, o Comando Operacional dos Açores, o Serviço Regional de Proteção Civil e Bombeiros dos Açores, a Direção Regional de Saúde, o Hospital do Divino Espírito Santo, os Portos dos Açores, a ANA e a NAVE Portugal. A nível internacional, participaram representantes do Canadá, de Espanha, do Reino Unido e da Mauritânia, bem como elementos da Frontex, da Agência Europeia da Segurança Marítima e de diversos centros de coordenação de busca e salvamento de regiões vizinhas. Em nota de imprensa, é referido que foram empenhados diversos meios nacionais, incluindo NRP Figueira da Foz, embarcações da Autoridade Marítima Nacional e outras embarcações da estrutura de apoio e salvamento. Participaram também um helicóptero EH-101 Merlin, da Força Aérea Portuguesa, e equipas com capacidades de veículos aéreos não tripulados do Comando Operacional dos Açores. Entre os meios internacionais destacam-se a aeronave CC-295, Kingfisher, da Royal Canadian Air Force, e um helicóptero Super Puma, do Exército de Espanha. O Azarex 26 permitiu alcançar resultados significativos no domínio da busca e salvamento, destacando-se o reforço da cooperação entre organizações nacionais e internacionais, o aumento da interoperacionabilidade entre centros de coordenadores e meios aéreos e navais, bem como a partilha de conhecimentos e boas práticas entre os centros de coordenação de busca e salvamento de diversos países. O exercício contribui igualmente para a certificação de tripulações de aeronaves nacionais e internacionais e possibilitou pela primeira vez o teste e a validação da Via Verde Regional para acidentes de mergulho. Foi ainda consolidada a coordenação entre entidades nacionais e organismos regionais dos Açores nas áreas da proteção civil, da saúde e da emergência médica, promovendo simultaneamente uma maior cultura de segurança marítima junto da comunidade. Há que dar agora tempo ao tempo, quer isto dizer que vamos recuperar as informações que nos chegam do Instituto Português do Mar e da Atmosfera. Ficamos com a previsão meteorológica ainda para o dia de hoje e para as ilhas que estão a oriente no arquipélago dos Açores. Períodos de céu muito nublado com boas abertas, vento leste, não sousa moderado, 10 a 30 km/h, tornando-se fraco 5 a 10 km/h. Mar de pequena vaga, tornando-se encrespado, ondas norte de 1 metro, passando ao quadrante sul. Está assim concluído este espaço noticioso. Desejo-lhe uma ótima tarde.
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2: Estamos por aqui consigo, uma excelente tarde. Está no ar o Entre Margens, numa tarde com algumas nuvens, 22 graus, algumas abertas também, umidade a rondar os 77%. Obrigado pela sintonia, eu sou a Lucélia, vou estar por aqui até às 4. Grandes canções, Shawn Mendes, começa hoje esta edição, Something Big. Fique bem.

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0: Para já, em português, são gestos do Paulo Gonzo. Mas ainda há pouco ouvíamos o Pedro Brunhosa e a Sara. Que o amor te salve nesta noite escura. A provar que em Portugal também se faz boa música, boas canções. Esta é a primeira hora do Bom Dia Açores. Daqui a pouco temos mais algumas informações e sugestões para dar nesta tarde de segunda-feira, dia 13 de julho. Sabia que hoje é o Dia Mundial do Rock, por isso vamos passar duas ou três canções bem enquadradas neste estilo musical. Mas para já, temos vizinhos. Onde é que eu tinha a cabeça?
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AC/DC, You Shook Me All Night Long. Estamos consigo neste Dia Mundial do Rock, 13 de julho. E assim o é, porque neste dia aconteceu o festival conhecido, gigante, transmitido para mais de 100 países, alcançou uma audiência estimada em quase 1,5 bilhão de pessoas.

Festival Live 8, organizado por Bob Gelda, Mid-Year, a 13 de julho de 1985. O festival aconteceu ao mesmo tempo em Londres, Filadélfia, mas não só, Sydney, Moscovo e Japão. O objetivo era arrecadar fundos para travar a fome na Etiópia. Desde então, desde o dia 13 de julho, que se celebra o Dia Mundial do Rock, como o objetivo é de unir as pessoas para lhes trazer alegria aos ouvidos e aos corações. Já agora digo-lhe que foi o músico Phil Collins que expressou o desejo de que 13 de julho passasse a ser considerado o Dia Mundial do Rock. Queen, eles na altura também atuaram neste concerto, um concerto histórico, vários concertos históricos que reuniu lendas como Queen, a performance icónica de Freddie Mercury, os U2, David Bowie, Led Zeppelin, The Who, Paul McCartney, Elton John, Mick Jagger, Phil Collins e muitos outros.

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0: Estamos mesmo pertinho das 3 da tarde. Relembrar que é já no próximo fim de semana que acontece o serão de Cantigas ao Desafio. Haverá também a apresentação de um livro, Pedaços da Minha Memória, de António Rezendes. É no próximo sábado, 18 de julho, no Café Pôr do Sol, em Santa Bárbara. Haverá Porco no Espeto a partir do meio-dia, a apresentação do livro, às 18 horas, e à noite, a partir das 20, a Cantoria ao Desafio, com António Rezende, José Eliseu, Fábio Orique e Bruno Oliveira. Ah, haverá também malançadas. Esta é a Miley Cyrus.
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0: Boa tarde, são 15 horas.
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0: Vamos ao baú buscar alguns grandes êxitos, como é o caso deste Simply the Best de Tina Turner. Mas vamos também à atualidade musical, vamos a baladas. Estivemos com Eggy ao longo desta tarde. Eu espero sinceramente que a nossa seleção musical tenha sido do seu agrado. Numa emissão um pouco mais musical, por aqui já se trabalha no rally, é verdade. Também no blues, porque já estamos em contagem decrescente e agora sim, para no próximo fim de semana, já na quinta-feira, a recebermos o blues aqui na Ilha de Santa Maria. Época de festivais e de festas, o rally vem em agosto, a 7 e 8 de agosto. Aliás, foi mesmo apresentado ontem no Salão de Festas aqui do Asas do Atlântico. A 5 minutinhos para as 4 da tarde, vem aí a informação à hora certa. Eu estou de regresso amanhã, cedinho, no Bom Dia Açores, e depois de tarde, entre as 2 e as 4, por aqui também no Entre Margens. O estilo escolhido para fechar o Entre Margens de hoje não tem nada a ver com Tina Turner, mas é um êxito que você cantou, fartou-se de cantar por aí.
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0: Temos Pepas de Farruko. Se ainda tivermos tempo, Mussulo. Boa tarde, fique bem.

0: Boa tarde, são 16 horas.
1: 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Sejam bem-vindos a este espaço informativo. Vamos conhecer alguns dos destaques noticiosos. Deputados do PS Açores reúnem-se entre 14 e 16 de julho em Santa Maria, em jornadas parlamentares. Vice-presidência do Governo reforça capacitação das entidades públicas e adoção da Linca. JS de Açores lança Fórum Autonomia para Formação Política e Cívica de Juventude em Bruxelas. O Grupo Parlamentar do PS Açores realiza, entre 14 e 16 de julho, jornadas parlamentares na Ilha de Santa Maria. Serão realizadas reuniões com diversas entidades marienses, visita a instituições, associações e projetos empresariais e será também promovido um debate público sobre os desafios e as oportunidades do turismo na ilha. Berto Messias, líder da bancada socialista no Parlamento dos Açores, refere que estas jornadas parlamentares permitem um trabalho de proximidade com a realidade insular.
2: Entendemos que é fundamental continuar e até intensificar esta ação política de proximidade, porque, como já referi, entendemos que a política não pode estar circunscrita às quatro paredes de um gabinete e temos que estar em todas as ilhas, a falar com as instituições, a falar com as forças vivas desses locais, percebendo as suas preocupações, os seus problemas e trabalhando para arranjar soluções para esses problemas. Vamos também fazer um debate público temático sobre turismo, onde teremos vários agentes do setor turístico de Santa Maria que vão discutir connosco a situação atual do setor naquela ilha e que ações devem ser desenvolvidas para o futuro.
1: A iniciativa O Turismo em Santa Maria, entre o potencial e realidade, está agendada para as 18 horas do dia 15 de julho na Biblioteca Municipal de Vila do Porto. Joana Pompe Tavares, deputada do PS eleita por Santa Maria à Assembleia Legislativa, é a moderadora desta iniciativa, que conta com a participação de Aida Amaral, diretora do Hotel Santa Maria, Marco Pacheco, empresário de animação turística, e Jorge Botelho, da Associação de Operadores Marítimos dos Açores.
2: Santa Maria pode ter mais valias e mais valias, digamos assim, nesta área, porque de facto nota-se na Ilha de Santa Maria e até em várias ilhas um abrandamento neste setor.
1: Deputados do Partido Socialista em Santa Maria, entre 14 e 16 de julho, em jornadas parlamentares. A vice-presidência do governo açoriano está a promover um conjunto de sessões de capacitação junto das entidades da administração pública regional com o objetivo de apoiar a digitalização e desmaterialização dos serviços públicos, reforçando a adoção da arquitetura Linca e potenciando a utilização do portal de serviços dos Açores como canal único de acesso aos serviços digitais da região. Estas iniciativas, segundo o executivo açoriano, enquadram-se na estratégia de modernização administrativa do governo e visam promover e apoiar as entidades na simplificação dos seus processos, promovendo uma administração pública mais eficiente, integrada e centrada nas necessidades dos cidadãos e das empresas. Esta ação insere-se igualmente nas atribuições da Direção Regional das Comunicações e da Transição Digital, que, para além das comunicações, infraestruturas digitais e da cibersegurança, tem por missão coordenar e acompanhar a implementação da Estratégia Regional de Transição Digital, promovendo a modernização administrativa, a simplificação de processos e a adoção de soluções digitais que reforcem a eficácia dos serviços públicos e a sua proximidade aos cidadãos e às empresas. Nestas sessões de capacitação, as entidades são instadas a dotar os principais componentes da arquitetura Linca, transformando os seus processos administrativos e a forma como disponibilizam os seus serviços públicos digitais, alavancados pela componente de interoperacionalidade. O Portal de Serviços dos Açores assume, segundo o Executivo, um papel central nesta estratégia, constituindo-se como porta digital única de entrada para os serviços públicos de administração pública regional, ponto único de acesso aos serviços, independentemente da entidade responsável pela sua prestação, simplificando a procura de informação, a submissão de pedidos e o acompanhamento dos processos. Complementarmente, o Azor.id garante uma autenticação segura integrada aos serviços digitais da região, permitindo uma experiência mais simples e consistente para os utilizadores. Já o RegiDoc disponibiliza mecanismos de certificação e gestão de documentos oficiais, contribuindo para a rastreabilidade, segurança e confiança dos procedimentos administrativos eletrónicos. Luís Raposo, presidente da JS de Açores, apresentou o Fórum Autonomia, que terá lugar esta semana em Bruxelas, como um espaço de formação política e cívica destinado à juventude da região. O social-democrata falava em conferência de imprensa de lançamento deste projeto pioneiro, promovido pelo eurodeputado Paulo do Nascimento Cabral e pela JS de Açores, com a ambição de se afirmar como uma referência na formação política e cívica da juventude açoriana. Luís Raposo pretende que esta iniciativa tenha uma periodicidade bianual, realizando-se de 2 em 2 anos, para que cada geração de jovens açorianos tenha a oportunidade de conhecer de perto as instituições europeias, compreender o funcionamento do projeto europeu e refletir sobre o futuro da autonomia. Na sua perspectiva, a autonomia só se fortalece quando é compreendida, discutida e defendida pelas novas gerações, razão pela qual um grupo de jovens açorianos vai deslocar-se a Bruxelas para debater o papel dos Açores na União Europeia, os desafios das regiões ultraperiféricas e as oportunidades que a Europa pode criar para quem vive nas ilhas. O líder da JS de Açores sublinhou ainda que a realização do Fórum Autonomia resulta de um percurso consistente da JS de Açores na aproximação dos jovens açorianos às instituições europeias e da experiência acumulada com a realização da Universidade de Verão. Sob a minha liderança, assumimos este compromisso como uma prioridade política, passando das palavras aos resultados, vincou o dirigente social-democrata, acrescentando, foi neste contexto, que a JS de Açores conseguiu ver 3 propostas aprovadas para o relatório sobre a Estratégia Europeia para as Regiões Ultraperiféricas, demonstrando que as ideias de jovens açorianos podem chegar às instituições europeias e contribuir para a construção das políticas da União Europeia. Segundo Luís Raposo, a capacidade da iniciativa da JS de Açores estende-se também à participação na Semana Europeia da Juventude, à promoção do programa Erasmus para jovens empresários e à defesa do reforço do prémio à primeira instalação de jovens agricultores. Para o dirigente social-democrata, o Fórum Autonomia representa mais um passo numa estratégia coerente da JS de Açores, assente na criação de oportunidades, no cumprimento de compromissos e na garantia de que cada vez mais jovens açorianos têm uma voz ativa na Europa. Por fim, Luís Raposo reafirmou que este é o legado que estamos a construir e o compromisso que continuamos a honrar. Já o eurodeputado do PSD, Paulo do Nascimento Cabral, congratulou a JS de Açores pela iniciativa, que levará cerca de 50 jovens açorianos das 9 ilhas do arquipélago a Bruxelas, no encontro cujo programa é muito rico e denso pelo seu conteúdo e pelos oradores convidados. De acordo com o parlamentar social-democrata, entre os temas, destacam-se a organização da própria Comissão Europeia, o funcionamento das instituições europeias, com visitas de estudo programadas no Parlamento Europeu e às instalações da NATO, Organização do Tratado do Atlântico, pescas, oceanos, inteligência artificial, agricultura, defesa e segurança, carreiras internacionais e oportunidades de estágio compõem igualmente o programa deste evento, que contará com a participação do Comissário para as Pescas e Oceanos, com o Vice-Presidente do Parlamento Europeu, com o Chefe de Gabinete da Comissária para a União da Poupança e dos Investimentos, entre outros. O Azarex 26, que decorreu entre 6 e 10 de julho na Ilha de São Miguel, contou com a participação de 234 elementos, dos quais 141 militares e 93 civis. Durante a semana, o exercício foi dedicado ao reforço da coordenação, da interoperacionalidade e da preparação operacional das entidades responsáveis pela resposta a emergências marítimas e a aeronáuticas. O exercício reuniu diversas entidades nacionais, destacando-se a Marinha Portuguesa, a Força Aérea Portuguesa, a Autoridade Marítima Nacional, o Comando Operacional dos Açores, o Serviço Regional de Proteção Civil e Bombeiros dos Açores, a Direção Regional de Saúde, o Hospital do Divino Espírito Santo, os Portos dos Açores, a ANA e a NAV Portugal. A nível internacional participaram representantes do Canadá, de Espanha, do Reino Unido e da Mauritânia, bem como elementos da Frontex, da Agência Europeia da Segurança Marítima e de diversos centros de coordenação de busca e salvamento de regiões vizinhas. A nota de imprensa é referido que foram empenhados diversos meios nacionais, incluindo NRP Figueira da Foz, embarcações da Autoridade Marítima Nacional e outras embarcações da estrutura de apoio e salvamento. Participaram também um helicóptero EH-101 Merlin, da Força Aérea Portuguesa, e equipas com capacidades de veículos aéreos não tripulados do Comando Operacional dos Açores. Entre os meios internacionais destacam-se a aeronave CC-295, Kingfisher, da Royal Canadian Air Force, e um helicóptero Super Puma, do Exército de Espanha. O Azarex 26 permitiu alcançar resultados significativos no domínio da busca e salvamento, destacando-se o reforço da cooperação entre organizações nacionais e internacionais, o aumento da interoperacionabilidade entre centros de coordenadores e meios aéreos e navais, bem como a partilha de conhecimentos e boas práticas entre os centros de coordenação de busca e salvamento de diversos países. O exercício contribui igualmente para a certificação de tripulações de aeronaves nacionais e internacionais e possibilitou pela primeira vez o teste e a validação da Via Verde Regional para acidentes de mergulho. Foi ainda consolidada a coordenação entre entidades nacionais e organismos regionais dos Açores nas áreas da proteção civil, da saúde e da emergência médica, promovendo simultaneamente uma maior cultura de segurança marítima junto da comunidade. Há que dar agora tempo ao tempo, quer isto dizer que vamos recuperar as informações que nos chegam do Instituto Português do Mar e da Atmosfera. Ficamos com a previsão meteorológica ainda para o dia de hoje e para as ilhas que estão a oriente no arquipélago dos Açores. Períodos de céu muito nublado com boas abertas, vento leste, não sousa moderado, 10 a 30 km/h, tornando-se fraco 5 a 10 km/h. Mar de pequena vaga, tornando-se encrespado, ondas norte de 1 metro, passando ao quadrante sul. Está assim concluído este espaço noticioso. Desejo-lhe uma ótima tarde.
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0: Boa tarde, são 17 horas.
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0: Boa tarde. São 18 horas.
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Olá, muito boa tarde. Sejam bem-vindos a mais um Eis há Quanto Tempo. Espero que estejam deste lado bem dispostos e prontos para uma viagem cheia de boas recordações. Durante a próxima hora, vamos ouvir aquelas músicas que mal começam a tocar, nos fazem sorrir e dizer: Eis há quanto tempo já não ouvia isso. Por isso, deixem-se ficar deste lado, aumentem o volume, cantem e aproveitem a companhia. Sou a Sandra Sousa e fico consigo na próxima hora aqui na Rádio Asas do Atlântico.

E agora uma curiosidade da próxima música, Cats in the Cradle, que conta a história de um pai que está sempre demasiado ocupado para passar tempo com o filho. Enquanto o filho é criança, o pai promete repetidamente que um dia terão tempo para estarem juntos. O filho, entretanto, cresce, admira o pai e acaba por seguir o seu exemplo. No final, os papéis invertem-se. O pai, já idoso, quer finalmente passar tempo com o filho, mas agora é o filho que está ocupado com o trabalho, a família e os compromissos. É neste momento que o pai percebe que o filho se tornou exatamente como ele. Esta mensagem da música é um alerta sobre a importância de dedicar tempo às pessoas de quem gostamos, porque o tempo não volta atrás e os nossos exemplos influenciam profundamente os nossos filhos. Esta versão dos Ugly Kid Joe foi lançada em 1992, deu uma sonoridade mais rock a este tema, mas preservou toda a carga emocional da letra, tornando conhecida por uma nova geração. Eu pessoalmente gosto imenso desta música, não fazia ideia da história por trás e agora tem muito mais valor.

E acabamos de ouvir Wild World de Cat Stevens. E já que estamos em modo de grandes clássicos, continuamos a viagem com uma música que marcou gerações. É uma daquelas que mal começam os primeiros acordes, toda a gente reconhece. Vamos ouvir então American Pie de Don McLean.

E há músicas que nos fazem muito bem ouvir, e esta é uma delas. A próxima música é daquelas que nos fazem abrandar, respirar fundo e simplesmente apreciar o momento. Ficamos com os Simply Red, For Your Babies. É uma música simplesmente deliciosa.

E uma curiosidade sobre a próxima música. Apesar de Angels ser a música mais conhecida de Robbie Williams, ela nunca chegou ao primeiro lugar do top britânico quando foi lançada. Mesmo assim, conquistou um lugar muito mais importante. Foi o coração de milhões de pessoas. Hoje é um dos temas mais pedidos nas rádios e um dos momentos altos de qualquer concerto de Robbie Williams.

E agora, uma música com uma história muito especial, Runaway Train dos Soul Asylum, que ficou conhecida não só pelo enorme sucesso, mas também pelo videoclipe que mostrava fotografias de crianças e adolescentes desaparecidos na esperança de ajudar a encontrá-los. E não é que, graças a essa iniciativa, algumas delas acabaram mesmo por ser identificadas ou encontradas? É prova de que, às vezes, uma canção pode ir muito além da música.

E há clássicos que nunca saem de moda. Passam os anos, mudam as tendências e eles continuam a soar incrivelmente bem. Vamos agora recordar os U2, Mysterious Ways.

Já de seguida vamos recordar um grande clássico dos The Cranberries, na voz inesquecível de Dolores O'Riordan, Zombie.

E num instantinho passou-se uma hora. Está na hora das despedidas. Foi um gosto estar aqui deste lado. Gostei muito da emissão de hoje. Espero que vocês também, aí deste lado. Terminamos com os Pearl Jam, com a belíssima música Alive. Para a semana cá estarei, na mesma frequência, no mesmo lugar e à mesma hora, com Eixa Quanto Tempo. Até lá, fiquem bem, portem-se bem e continuem aqui com a Rádio Asas do Atlântico. Já a seguir, Paulo Magalhães, aqui na rádio, aqui na estação, nas próximas 2 horas.

0: Boa tarde, são 19 horas.
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para todos os votos de uma muito boa tarde. Somos Alças do Atlântico, a Rádio Comercial dos Açores. Este é o seu, é o nosso Entre Amigos, que estará consigo até às 21 horas. Pois deste lado, sozinho, eu sou o Paulo Magalhães, o amigo que vos abraça e que estará aos comandos desta emissão. Hoje a Sandra Chaves não pode estar presente, Paulo Renato também não, mas sozinho no estúdio, mas com a convicção de que estarei muito bem acompanhada desse lado. Uma rádio que existe por si e para si há mais de 70 anos. Temos a noção de que vocês são os melhores ouvintes do mundo. Por isso gostamos de estar com vocês. E também faço votos que gostem da nossa seleção musical que temos para vos oferecer ao longo de 2 horas de emissão. Assim é a magia da rádio a acontecer. Também lembramos que sexta e sábado aconteceu na Ilha de Santa Maria o festival Maia Folk. Grandes momentos. Desde já quero endereçar os parabéns para toda a organização e para todos aqueles que colaboram para que aquele festival se mantenha bem vivo.

São 19 horas, mais 2 minutos. Então já sabem que estarei consigo durante 2 horas de emissão. 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

Sim, vamos começar depois do nosso genérico, depois da nossa apresentação. Vamos continuar com a nossa música. Uma das presenças no festival que aconteceu na sexta-feira subiu ao palco Miri Cafaia. Então, para si, votos de uma muito boa tarde. Muito sol aqui por Santa Maria.

Vieira Gaveia, que pisaram o palco do festival e cantaram e encantaram durante o tempo da sua atuação. E nós vamos continuar com a nossa música, com a nossa alegria, e depois desta música vamos apanhar o comboio da alegria. Então...

0: Sons de Filipe Nunes, o comboio da alegria. O comboio que apanhamos enquanto estamos aqui entre amigos.
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assim no Comboio da Alegria continuamos consigo. Vamos saudar aqui ouvintes que sabemos que estão na nossa sintonia. Olá, Lobélia. Olá, Rui Tavares. São ouvintes assíduos do nosso programa. É um gosto muito grande estar por aqui e saber que vocês se encontram a ouvir a nossa emissão. E nós estamos muito bem. Estamos em Santa Maria. Clemente, Santa Maria. Asas do Atlântico, entre amigos.

sons de Clemente, Santa Maria. Santa Maria, o lugar onde nos encontramos. E assim estamos consigo durante 2 horas de emissão e gostamos de estar na vossa companhia. 22 graus de temperatura, 68% de umidade. Aqui continuamos consigo e era assim que eu sonhava o meu viver. António Sala. Músicas de outros tempos, mas sempre bem atuais. Quem não se lembra destas músicas? Quem não se lembra destas canções?

Nélia Melo. Olá, Nélia Carvalho. Olá, Nélia Chaves. As três Nélias que estão sempre na nossa sintonia. Boa tarde para si.

outros tempos. Aqui estávamos com estas músicas que estão sempre bem atualizadas. E nós continuamos consigo porque gostamos de estar na sua companhia. Olá, Maria do Santo Cristo, sabemos que gostas desta música, estás por Almagreira. Esta vai para ti. Com um beijinho e espero que estejas muito bem.

E assim o final desta vida chegou. E assim continuamos. Esta é a nossa música. É a música que nós selecionamos para vocês. Espero que estejam todos bem desse lado.

Festa em qualquer lugar e nós continuamos entre amigos. E sabem porque é que estamos aqui? Porque gostamos de vocês. Nininho Vaz Maia. Cristiano Maia. Gosto de ti.

0: Esta canção que eu ouvi,
1: bonita canção, eu gosto de ti.
0: Improvisar não é para toda a gente, mas agradeço a quem vai gostar.
1: E nós continuamos consigo. Olá, Diamantino. Olá, Suzy. Olá, Senhora Guiomar. Um abraço aí para Vila do Porto. E o que é certo é que hoje na rádio aqui estamos juntos e apresentamos e realizamos este programa entre amigos. Hoje sozinho aqui no estúdio, mas muito bem acompanhado desse lado com o melhor ouvinte do mundo, que é todo aquele que está sintonizado na rádio Asas do Atlântico. E hoje na rádio estamos juntos. Sons de José Alberto Reis. Hoje, na rádio, estamos por aqui. Faço votos para que todos se encontrem bem aí, por esse lado. Nós estamos em Santa Maria, a Ilha Primeira.

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0: hoje na rádio. Estamos juntos.
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0: Olá, Marco Andrade. Olá, Mike Chaves. Ana Ferreira, olá. Boa tarde para ti. Também o Ivo Cabral. E hoje na rádio nós aqui estamos a apresentar e a selecionar músicas para si neste final de tarde. E fazemos votos mais uma vez que vocês estejam bem por aí. E nada mais, nada menos do que queremos que vocês estejam felizes. Por isso, sorriam. 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
0: 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E assim vamos continuar com a nossa música. Olá, boa tarde para si. Somos Jazas do Atlântico, Rádio Comercial dos Açores, entre amigos.

Assim, uma palavra para todos os nossos imigrantes que já regressam à terra. Muitos deles já se encontram cá na nossa ilha. Muitos virão. Sejam bem-vindos. E assim vamos continuar com a nossa música. Muito boa tarde para si. Eu sou o Paulo Magalhães, um amigo que vos abraça. Esta vai para si, amigo imigrante.

sou o imigrante Tuga. Olá. Olá, Gabriela Braga. Olá, Isabel. Olá, Paulo Matos, para a Califórnia. Também para ti, João Braga, que te encontras aqui na nossa ilha. Tudo de bom e cá estamos nós, entre amigos.

bonitos sons dos Tributo, Dias de Mar. E assim vamos continuar com a nossa seleção musical e o melhor que podemos fazer é aproveitar a vida, é viver a vida. Sons de Filipe Duran, Viva a Vida e Seja Feliz. Olá, muito boa tarde para si.

viva a vida e seja feliz. São 19 horas mais 49 minutos. Continuamos consigo, o tempo na rádio passa mesmo a voar. E porque gostamos de estar consigo, espero que estejam a gostar da nossa seleção musical que fizemos para vocês. Esta é Ilha Mãe. Estamos em Santa Maria. Sons de Jorge Ferreira, Ilha Mãe.

E nós vamos continuar com o nosso programa. São 19h53, o tempo passa a voar. Vamos sim, dentro de momentos, ao sinal horário, mas até lá vamos continuar com música. E porque está calor, vamos se calhar beber uma cerveja. 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Boa tarde para si, fique bem.

assim nós vamos continuar. Vamos aguardar assim pelo sinal horário. Olá, muito boa tarde para si. Nós somos o seu e o nosso programa Entre Amigos. Hoje deste lado, apresentação, realização e seleção musical a cargo de Paulo Magalhães, que vos saúda. Beijinho grande para Sandra Chaves, olá. Também para Paulo Renato, os nossos colegas de estúdio que por vezes ou quase sempre estão connosco. O Paulo Renato nem tanto assim, mas compreendo porque esta é a sua casa. Assim vamos aguardar pelo sinal horário das 20 e já voltamos com mais música, mais companhia e muita amizade. Então o nosso até já.

0: Boa noite, são 20 horas.
1: E nós vamos continuar.
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1: Esperamos sim, senhor, esperamos por si. E é uma casa que espera por todos vocês, porque aguenta, coração, aguenta com o vosso apoio e nós cá estamos. E vamos estar durante mais 60 minutos, entre amigos. Pois todos nós nos queixamos e assim começamos a nossa segunda hora de Entre Amigos. Pois claro, não digo novidade nenhuma, nem o Esquadrilha. Não há dinheiro, pois não.

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0: E nós vamos continuar com a nossa música e vamos atender à preferência aqui da senhora Ana Ferreira. Olá, Ana Ferreira. Votos de muito boa tarde. Ela quer oferecer esta música a mim. Obrigado pela minha parte, para a minha esposa, para os meus filhos, para a Lucélia, também para o Paulo Renato, para a Sandra, enfim, para todos aqueles que estão ligados nesta nossa rádio. E aqui vai a música que me pediste, porque eu realmente encontrei.

E assim vamos continuar entre amigos e vamos tentando fazer o nosso melhor, atendendo algumas chamadas que nos vão chegando. O Sr. Eduardo Pacheco ligou, ele oferece esta música a mim, também ao Célio e ao Paulo Renato, e saúda todos os nossos amigos ouvintes. Então, para si, obrigado pela amizade, pelo carinho, e espero que goste da nossa música.

A vida é feita de azares e realmente aconteceu esta situação toda. E pronto, olha, aconteceu. Vamos continuar. A Mimi ligou para nós. Ela quer oferecer a próxima música à minha esposa, aos meus filhos, também à família do António Valente, à família do Márcio Cabral, também para o Márcio, olá para o Pico, também para a Lucélia, para a Sandra, para o Paulo Renato e para todas as suas amigas. Cá vai uma música que nos pediste. Boa tarde. São os sons dos ABBA, Dancing Queen. Olá, muito boa tarde para si. Nós somos Entre Amigos.

sons dos ABBA. E hoje este é o seu programa do dia 13 do mês de julho do ano 2026. Estamos consigo, é verdade, e apresentando e realizando este seu e este nosso programa Entre Amigos. Continuamos consigo, gostamos de estar consigo e a próxima música vai para a Maria Raposo. Este tema musical faz-me lembrar outros tempos. Saudosismo. Outros tempos que por aqui estava, com algum amigo, um amigo de verdade, que partiu, mas está sempre no nosso coração. António Valente, onde quer que estejas, estás sempre por aqui.

0: Roberto Carlos. 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
0: E nós vamos continuar nesta tarde entre amigos, continuando com a nossa seleção musical e, claro, que espero que mais uma vez se encontrem todos bem aí desse lado. A próxima música vai ali para Vila do Porto, para o Diamantino, para a senhora Guiomar e também para a Suzy. Olá, muito boa tarde para vocês.

velho, meu amigo. E assim vamos continuar com a nossa música e o nosso programa Entre Amigos. A nossa seleção musical foi feita pensando em si. Esta é a saudade que fica. Olá, muito boa tarde.

assim a música animada nesta tarde de segunda-feira. É um gosto estar consigo, fazendo com que este programa aconteça.

sim, este é o nosso, o vosso Entre Amigos. Hoje tentando fazer o meu melhor sozinho, mas pronto, creio que está a correr mais ou menos. E é assim a seleção musical, alguma nossa e alguma dos nossos amigos ouvintes. E a próxima vai para o Horácio dos Arrifes. Olá, meu amigo, também para toda a tua família. Um forte abraço, ele saúda toda esta grande equipa desta rádio. Todos nós que gostamos de vocês. E aqui vai esta. Meu Deus, o que aconteceu? Olá, Horácio. Pois foi um azar na praia. Paciência. Não foi com a Sandra Chaves, com certeza.

E pronto, aconteceu. São 20 horas mais 34 minutos e nós continuamos. E esta vai para uma grande amiga. Olá, Gorita, se estás a ouvir o nosso programa, esta vai para ti. Com votos de uma muito boa tarde. Um dia, um gago me falou. Sei que gostas desta. Dança lá mais o teu Manel.

que a Gorita estava mesmo a ouvir. Muito bem. Beijinhos para ti. Fotos de uma muito boa tarde também para o Manel. E nós vamos continuar porque o tempo passa muito rápido. E lá vai este. Vai um balde de água fria. Sons da Chiquita.

E depois deste balde de água fria, olha, põe a mão na cabecinha. Olá, muito boa tarde. Quando a tarde se entrega nos braços da noite, a Sandra gosta desta. Beijinho para ti. Olha, e vá lá, põe a mão na cabecinha e na consciência.

0: Porque a rádio não tem fronteiras. Esta é a sua rádio. É a rádio que está consigo 24 horas por dia. E nós gostamos de estar consigo. E depois de pôr a mão na cabecinha, olha, cá vai esta. Ajoelhou? Vai ter que rezar. Fiquem bem. O tempo passa tão rápido que estamos quase a terminar a nossa emissão, o nosso programa.
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Pois ajoelhou, vai ter que rezar, e a culpa se calhar é do Marco Paulo. Eu tenho dois amores. Olá, boa noite. Já podemos dizer boa noite, porque a tarde está a entregar, ou está-se a entregar, nos braços da noite. Dois amores.

hoje um programa diferente, entre amigos, especial. Hoje sozinho deste lado e muito bem acompanhado. Porque vocês são os melhores ouvintes do mundo. E espero que tenham gostado da nossa seleção musical. Nós tentamos fazer com que este programa fosse um pouco diferente. E depois desta, vai esta. Queres a festa? Ruth Marlene. 20 horas e 52 minutos. Quase no fim deste Entre Amigos.

E assim com toda esta festa, nos aproximamos do final deste nosso e vosso programa Entre Amigos. E assim com toda esta festa, aqui estamos nós. É assim que fazemos rádio, fazemos companhia e amizade.

E assim, durante 2 horas de emissão, por aqui estivemos, apresentando e realizando este seu e nosso programa Entre Amigos. Eu sou o Paulo Magalhães, um amigo que vos abraça através das ondas desta rádio. É a magia da rádio a acontecer. A rádio não tem fronteiras, por isso nós vamos ao vosso encontro, onde quer que vocês estejam. Sintam-se bem. Nós tentamos fazer o nosso melhor. Se algo correu mal, pedimos desculpa. Mas fizemos com alma e coração. Prometemos voltar na próxima segunda-feira, se Deus quiser. Foi um gosto muito grande estar consigo durante estas 2 horas, fazendo com que a rádio aconteça. A rádio é feita de música, mas também de palavra. E cada palavra que sai vai ao encontro de todos aqueles que estão à espera dela. Ser locutor é isto. É fazer com que a magia da rádio aconteça. Então, bom dia, boa tarde ou boa noite, conforme a hora e o local onde nos possam estar a escutar por esse mundo. Assim, nos despedimos. Esta é a sua rádio, 103.2 FM, asasdoatlântico.pt. São através destas ondas que vamos ao seu encontro, 24 horas por dia. Então, sejam felizes, vivam a vida. Recebam um forte abraço de quem deste lado está, fazendo rádio com alma e com coração. Boa noite para si. Fiquem bem.

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0: todos erramos. Sofremos derrotas, embatemos em obstáculos que pensamos intransponíveis. Mesmo aquelas pessoas que você vê no topo, os vencedores, também um dia já falharam, já passaram por tudo isso e até mais. A diferença entre essas pessoas e os demais é que elas nunca desistiram, não se deixaram destruir pelas tempestades. Pelo contrário, ficaram ainda mais fortes. Não se assuste perante os contratempos, as tribulações ou os caminhos que parecem não ter saída. As dificuldades existem para nos tornarem mais fortes. Por isso, tenha a coragem para lutar e superar esses momentos difíceis. E se o caminho parece ter chegado ao fim, muda de caminho. Não tema o recomeço. Confie nas suas capacidades e nunca deixe de acreditar. Pense nisto e seja feliz.
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0: Boa noite. São 22 horas.
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